0: área. Reportagem Luciana Colares de Holanda.
1: Parentes de desaparecidos contam com a tecnologia para ajudar na localização dessas pessoas.
2: Em todo o país, postos de coleta de DNA do Ministério da Justiça e Segurança Pública estão preparados para receber os familiares que ainda não tenham doado material genético.
1: A doação é simples e aumenta as chances pela busca da pessoa que desapareceu.
3: São 342 postos de coleta disponíveis em todo o país. A coleta é uma forma de ampliar as chances de identificação de pessoas desaparecidas. O secretário nacional de Segurança Pública, Chico Lucas, explica que o DNA do familiar é incluído em bancos de perfis genéticos e pode ser comparado com materiais de pessoas encontradas vivas ou mortas, cuja identidade ainda não foi confirmada.
4: Existe, então, um universo de pessoas que ainda possam ser identificadas. Por quê? Porque muitas vezes os parentes não vão atrás, os parentes não sabem. A amostra só pode ser usada para fins de localização de desaparecidos, porque a pessoa pode ter receio de ser, por exemplo, comparado com um criminal. Então, essa identificação não serve a fins criminais, só civis.
3: Desde 2021, foram 815 identificações de pessoas desaparecidas através dos bancos de DNA. A recomendação é que participem da campanha, preferencialmente familiares biológicos diretos, pai ou mãe, filhos ou irmãos da pessoa desaparecida. Menores de idade também podem participar, acompanhados e autorizados por um responsável. A coleta é simples, feita com um cotonete ou uma pequena esponja na parte interna da bochecha. Não é necessário estar em jejum. Simone de Jesus, da Coordenação de Políticas sobre Pessoas Desaparecidas do Ministério da Justiça, defende que o procedimento ajuda na identificação.
5: Quem tem um familiar desaparecido, que doe seu material, que isso é uma possibilidade muito importante de poder resolver e ter uma resposta numa situação que a gente sabe que é tão desesperadora para todos os familiares.
3: Quem já forneceu DNA em campanhas anteriores não precisa repetir o procedimento. O perfil continua armazenado e pode ser comparado em novos registros. O familiar deve procurar os postos indicados pelo Ministério da Justiça, munidos de documento de identificação, o memorando de encaminhamento da delegacia e, se possível, documentos da pessoa desaparecida. Reportagem Pablo Mundim.
2: Os endereços dos postos de coleta podem ser consultados em gov.br/mj.
1: Escuta, acolhimento e orientação a mulheres em situação de vulnerabilidade.
2: A partir de hoje serão disponibilizados 100 mil teleatendimentos a elas pelo SUS.
1: Conheça os detalhes na reportagem de Graziele Bezerra.
6: O serviço é voltado a mulheres em situação de violência, mães atípicas e mulheres que cuidam de familiares com deficiência ou doenças raras. A expectativa é realizar até 100 mil teleatendimentos por mês a partir desta segunda-feira. As consultas poderão ser agendadas via Meu SUS Digital, como explica a secretária de Atendimento Especial da Saúde do Ministério da Saúde, Ana Luísa Caldas.
7: Essa oferta de maneira remota, de maneira na palma da mão, para a gente facilitar e, de fato, conseguir superar algumas barreiras de acesso. A gente sabe que a gente ainda não consegue ter a capilaridade que a gente gostaria de ter de serviços especializados em todos os territórios nacionais. Então, por que não utilizar também da saúde digital, atendimento remoto, a favor e em prol dessas pessoas no território?
6: Para agendar um atendimento, basta acessar o aplicativo Meu SUS Digital com a conta gov.br, selecionar a opção Acolhe Mais e realizar o cadastro. Em até 24 horas, a paciente receberá o contato da equipe do SUS para escolher a data e o horário da consulta. Cada usuária poderá realizar até 10 sessões, com possibilidade de realizar um novo ciclo quando necessário. Especialistas em saúde mental foram capacitadas para identificar situações de risco em que a paciente esteja, como explica o ministro da Saúde, Alexandre Padilha.
8: Começa com a psicóloga, combinando com aquela mulher, qual que é a palavra que você pode usar como código para interromper a consulta, se você sentir uma situação de risco, se o agressor passar por aqui, entrar por aqui, né? O papel vai ser acolher e buscar construir um conjunto do cuidado junto ali com o município, junto com a rede local, com as potências que a rede local tem, né?
6: Ao final das sessões, a mulher poderá ser encaminhada para a continuidade do cuidado em um centro de atenção psicossocial ou em um outro serviço da rede. O teleatendimento está disponível de segunda a sexta-feira, das 8 da manhã às 8 da noite, e aos sábados, das 8 da manhã às 2 da tarde. Reportagem Graziele Bezerra.
2: E uma ferramenta digital ajuda quem deseja se livrar do vício em bebidas alcoólicas.
1: Disponível no Meu SUS Digital, o Modera Brasil disponibiliza testes, dicas e informações e pode recomendar o usuário a procurar ajuda médica.
2: O tratamento para o alcoolismo está disponível no Sistema Único de Saúde.
9: Davi Alves de Souza, morador de Brasília, é filho de um pai alcoólatra e perdeu a mãe aos 7 anos de idade. Ele conta que encontrou na bebida uma forma de preencher o vazio deixado pela mãe. Aos 42 anos, decidiu buscar ajuda para abandonar a dependência.
10: Pedi trabalho, pedi esposa, falei assim, eu não quero mais, eu acho que eu vou conseguir, eu tenho certeza que eu vou conseguir.
9: Dados do Ministério da Saúde apontam que cerca de 20% dos brasileiros com mais de 18 anos ingerem pelo menos 6 doses de álcool em uma única ocasião. O consumo excessivo é um dos principais fatores de risco para diversas doenças. Também provoca prejuízos emocionais e sociais, como lembra a gerente do Centro de Atenção Psicossocial, Álcool e Outras Drogas de Samambaia, Gabriele Tereza de Jesus.
11: Normalmente a família chega um momento que não quer mais, nem os filhos, nem a esposa, então eles vêm na questão do trabalho, deixam de ir ao trabalho ou perdem o emprego, ficam em situação de rua.
9: A ferramenta Modera Brasil, disponível no Meu SUS Digital, oferece meios de prevenção ao uso exagerado de bebidas alcoólicas. O aplicativo permite ao cidadão avaliar o padrão de consumo e recomenda, quando necessário, procurar os serviços da rede pública de saúde. O Modera Brasil foi desenvolvido pela Universidade de São Paulo em parceria com o Ministério da Saúde, como explica a secretária de Atenção Primária à Saúde, Ana Luísa Ferreira Caldas.
12: O aplicativo ele vem como uma ferramenta de autocuidado apoiado para fazer a avaliação do nosso consumo alcoólico enquanto cidadãos, mas também traz diversas ferramentas dentro do próprio aplicativo para educação e saúde, traz o consumo, né, de quanto que custa esse consumo alcoólico que as pessoas acabam utilizando na sociedade de maneira geral, exatamente para a gente poder fazer promoção da saúde, levar o autocuidado apoiado e conhecimento técnico baseado em evidência para a população se sentir também segura com as informações na palma da mão.
9: E para quem precisa de ajuda para enfrentar problemas relacionados ao consumo de álcool, a Unidade Básica de Saúde é a primeira porta de entrada para o cuidado no SUS. As equipes orientam como reduzir ou interromper o consumo e oferecem ainda tratamento de saúde para doenças associadas ao uso de bebidas e, quando necessário, encaminham para um atendimento especializado nos Centros de Atenção Psicossocial, Álcool e Outras Drogas, CAPES. Reportagem Cleide Lopes.
1: A vacinação de crianças e adolescentes menores de 15 anos segue em todo o país até 1º de setembro, dentro da campanha nacional de multivacinação.
2: Pais e também responsáveis devem procurar uma unidade de saúde e levar a caderneta de vacinação em papel ou pelo Meu SUS Digital para conferir se há doses em atraso e manter a proteção contra mais de 20 doenças.
1: No último sábado, o Dia D reforçou a mobilização com atendimento em unidades de saúde, pontos móveis e espaços públicos.
6: Em Brasília, o servidor público Daniel Moreira aproveitou o dia de folga para atualizar a caderneta de vacinação dos filhos.
13: Eu trouxe as crianças para verificar se a cobertura vacinal estava adequada, se não. E aproveitei e também verifiquei se as minhas vacinas estavam em dia.
6: Famílias inteiras reservaram o sábado para ficar em dia com a saúde. Unidades básicas de todo o país abriram as portas para a campanha de multivacinação. O ministro da Saúde, Alexandre Padilha, falou da importância da vacina.
14: Vocês, pais e mães atuais, só não têm paralisia infantil, só não tiveram meningite, só não tiveram sarampo, porque um dia o seu pai e a sua mãe saiu de casa e te levou para vacinar. Hoje a vacina está o ano inteiro lá. Se tiver dificuldade de levar na unidade de saúde, faz uma autorização para tomar a vacina na escola, que as equipes de saúde da família de todo o país vão até as escolas vacinar as crianças. Então tem

0: das doenças. Tem que vacinar.
1: Já a bancária Ana Paula Medeiros trouxe o filho e acabou também sendo vacinada.
2: Eu tomei 3, todas que estavam em atraso, e aí agora já está tudo em dia.
1: A pequena Maria Clara de Andrade, de 10 anos, resumiu bem o sentimento de estar imunizada.
3: Se você pegar uma doença, pode ser pior do que vacinar, bem pior.
1: A campanha segue até o dia 1º de setembro, com a oferta de 20 vacinas do calendário nacional. A estratégia protege contra doenças graves como meningite, tuberculose, hepatite e cânceres associados ao HPV. Reportagem Luana Karen.
4: Já está disponível para consulta o 4º e último lote da restituição do Imposto de Renda 2026.
5: O valor pode ser creditado na conta do contribuinte até o dia 31 de agosto.
4: A consulta ao lote pode ser feita no portal ou no aplicativo da Receita Federal.
6: A consulta ao 4º lote de restituição do Imposto de Renda à Pessoa Física de 2026 começa nesta segunda-feira, dia 24 de agosto. O lote também inclui restituições residuais de anos anteriores. São 521.935 restituições, que somam quase R$1.240.000. O crédito será realizado em 31 de agosto e é feito somente em conta do titular da declaração. Entre os beneficiados estão contribuintes com prioridade legal, como idosos, pessoas com deficiência ou doença grave e contribuintes cuja a principal fonte de renda seja o magistério. A consulta pode ser feita no portal da Receita Federal, gov.br/Receita Federal, em Meu Imposto de Renda e depois em Consultar Minha Restituição. Também é possível verificar a situação pelo aplicativo da Receita Federal. Se houver pendências na declaração, o contribuinte pode corrigir as informações por meio de uma declaração retificadora. Dilson Santa Fé, para a Voz do Brasil.
5: Foi apresentada esse mês a versão atualizada de uma publicação com o mapeamento de riscos para a prevenção de desastres naturais no país.
4: O texto traz avanços científicos e técnicos das últimas décadas, desde a obra original publicada em 2007.
5: O objetivo é apoiar os municípios na elaboração de planos, projetos e obras de redução de riscos diante dos impactos trazidos pelas mudanças climáticas.
4: Entre elas, o fenômeno do El Niño, que traz impactos como chuvas acima da média na região sul e seca e calor acentuados na porção norte.
5: Foi o que apontou Rodolfo Moura, diretor do Departamento de Mitigação e Prevenção de Risco do Ministério das Cidades.
7: Só é possível atuar nos desastres se a gente conhece o risco. No momento que a gente está vivenciando agora, de crise climática, de possível intensificação dos processos com o El Niño que se avizinha. Então a gente entende que é um documento que pode já surtir efeito como um documento que pode trazer ações de prevenção de norte a sul do Brasil.
4: A publicação está disponível no site gov.br/cidades.
5: A música brasileira e suas partituras agora na internet.
4: Um espaço onde notas, acordes e melodias que fazem parte da nossa história estão a um clique de distância.
5: O novo portal de partituras amplia o acesso a esse patrimônio musical, colaborando também para o ensino musical brasileiro.
8: Chico Buarque, Tom Jobim, Hermeto Pascoal, nomes da música brasileira que agora tem partituras de suas composições reunidas na plataforma online Partituras Brasileiras. A diretora do Centro de Música da Fundação Nacional de Artes, FUNARTE, Eulícia Esteves, explica o que é possível encontrar no site.
9: Partituras do nosso cancioneiro popular, partituras de música de concerto, de compositores brasileiros, ou seja, é uma plataforma de partituras de compositores nacionais, para várias formações, para orquestras, para bandas e para instrumento solo também.
8: O acervo contempla materiais voltados ao ensino musical. Além das partituras, é possível também conhecer obras da música brasileira em formato digital. Na plataforma, o usuário pode pesquisar em itens como catálogo geral, ensino musical e Bienal da Música Brasileira Contemporânea. Eulícia Esteves, da FUNARTE, destaca quem pode usar o material.
9: Músicos, professores, pesquisadores, amantes da música brasileira de uma forma geral.
8: A plataforma vai permitir o aumento gradual do acervo, como explica o músico, pesquisador e professor Renato.

0: Do Borges.
1: Porque já existe uma quantidade razoável de repertório que é disponibilizado, né? Em projetos digitais, a tendência é que essa quantidade vai aumentar com o passar do tempo.
0: A pesquisa da partitura pode ser feita pelo nome do compositor, título da obra e formação instrumental, como banda marcial, por exemplo. Também é possível pesquisar por diferentes instrumentos e tipos de voz, como soprano e tenor. O endereço da plataforma é partiturasbrasileiras.funarte.gov.br. Reportagem, Márcia
2: Vou
0: Fernandes.
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3: A lista de espera do programa Universidade para Todos, o ProUni, para o segundo semestre do ano recebe manifestações de interesse nos dias 26 e 27 de agosto, quarta e quinta-feira.
4: Podem participar os candidatos que não foram pré-selecionados nas chamadas anteriores e aqueles que não conseguiram vaga por falta de formação de turma.
3: O processo é gratuito e deve ser feito pelo Portal Único de Acesso ao Ensino Superior.
4: E essas foram as notícias do governo federal.
3: Uma realização da Secretaria de Comunicação Social da Presidência da República.
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3: Fique agora com as notícias do Poder Judiciário e do Congresso Nacional. Uma boa noite.
4: Boa noite para você. Até amanhã.
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7: Supremo inicia audiência pública para debater a constitucionalidade de dispositivos da lei antifacção.
8: TST discute o controle do uso de banheiro no trabalho.
7: STJ decide que judiciário só pode determinar tratamento pelo SUS no exterior em situações excepcionais.
8: Boa noite, eu sou o Arthur Filho.
7: E eu sou Walter Lima.
8: O Supremo iniciou hoje uma audiência pública para debater a constitucionalidade de dispositivos da lei antifacção.
7: Ao todo, 48 expositores foram admitidos para apresentar argumentos técnicos sobre dispositivos da nova legislação, que são questionados em quatro ações diretas de inconstitucionalidade em tramitação na corte.
8: Oficialmente denominada Marco Legal do Combate ao Crime Organizado, a lei que entrou em vigor em março alterou o Código Penal, o Código de Processo Penal e outras leis penais.
7: O texto define como facção criminosa o agrupamento de pelo menos três pessoas que empreguem violência, grave ameaça ou coação para exercer controle territorial ou social, intimidar a população e autoridades ou atacar serviços estruturais essenciais. A audiência será retomada amanhã pela manhã e se estende na parte da tarde.
8: Judiciário só pode obrigar o SUS a custear tratamento médico no exterior em casos excepcionais, como comprovação de que não há tratamento eficaz disponível no Brasil.
7: Para o STJ, o direito à saúde não garante acesso à melhor tecnologia médica disponível no mundo. Fátima Uchoa.
9: Com esse entendimento, a segunda turma do STJ manteve a negativa do TRF4 para que a União custeasse o transplante intestinal e o tratamento de uma menina de 11 anos em hospital dos Estados Unidos. O ministro relator Marco Aurélio Belize explicou que havia dados técnicos sobre hospitais brasileiros habilitados para o referido transplante. O ministro também ressaltou que a proteção integral assegurada a crianças e adolescentes não afasta a necessidade de observar os critérios técnicos à organização do SUS e a igualdade na distribuição de recursos, devendo a proteção integral ser harmonizada com a sustentabilidade do sistema e com as escolhas legítimas de política pública.
8: O TST faz audiência pública nesta terça-feira para debater o controle e a limitação do uso de banheiro por empregados durante o trabalho.
7: O assunto diz respeito principalmente a setores específicos como teleatendimento e frigoríficos. Simone Moura.
10: Para muitos trabalhadores, o tempo de trabalho é tão cronometrado que é difícil até ir ao banheiro durante o serviço. Mas essa é uma necessidade básica de qualquer pessoa. Por isso, o assunto virou tema de audiência aqui no TST. O Tribunal Superior do Trabalho quer ouvir trabalhadores, empresários, médicos, para discutir a possibilidade de acordos e convenções coletivas flexibilizarem regras relacionadas ao uso de banheiros em atividades como teleatendimento e frigoríficos. A audiência será realizada às 14h desta terça-feira na sede do TST, com transmissão ao vivo pelo canal do Tribunal no YouTube.
8: Participação dos eleitores é destacada pelo presidente do TSE durante a eleição simulada no Maranhão.
7: O teste reuniu mais de 1000 eleitores e reproduziu as condições de uma eleição real. Vitor Struck.
11: A participação dos eleitores é fundamental para garantir a força e a legitimidade da democracia. A avaliação é do presidente do TSE, ministro Cássio Nunes Marques, que acompanhou uma eleição simulada em Paulino Neves, no Maranhão. A iniciativa, promovida pelo TRE do Maranhão, é acompanhada pelo TSE. Funcionou como um ensaio para as eleições gerais de 2026. A simulação reproduziu as etapas de uma eleição real, desde o primeiro voto até a emissão do boletim de urna no fim do dia. Técnicos e observadores do TSE acompanharam a operação. Segundo o presidente do tribunal, o uso da tecnologia na justiça eleitoral tem como objetivo garantir que a vontade do eleitor seja registrada de forma exata, transparente e segura.
12: A tecnologia, para essa justiça especializada, nunca representou um fim em si mesmo, mas sim o meio pelo qual garantimos que a vontade do eleitor seja registrada de forma exata, transparente e inviolável.
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8: A você, uma boa noite.
7: E até amanhã.
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13: Eu sou Paula Groba.
14: E eu sou Ricardo Nakaoka.
13: E estes são os destaques de hoje do Jornal do Senado, que começa agora.
14: Fim da escala 6x1 é defendida em sessão de homenagem ao Tribunal Superior do Trabalho.
13: PEC com mudanças na segurança pública chega ao Senado.
14: Campanha mobiliza familiares de desaparecidos para coleta de DNA.
13: Boa noite.
14: Boa noite.
13: O mundo do trabalho mudou, os desafios também. A inteligência artificial, a automação e as plataformas digitais estão transformando profissões, jornadas e relações entre trabalhadores e empregadores. Em meio a tantas mudanças, velhos problemas permanecem, mas ganham novas formas.
14: Uma sessão especial do Senado celebrou nesta segunda-feira os 80 anos do Tribunal Superior do Trabalho. Durante o evento, parlamentares e representantes da Justiça Trabalhista defenderam o fim da escala 6x1 e o combate à precarização no mercado laboral. A repórter Marcela Diniz traz os detalhes.
15: Em 1946, o então Conselho Nacional do Trabalho passou a integrar oficialmente o Poder Judiciário e a se chamar Tribunal Superior do Trabalho. De lá até hoje, muita coisa mudou nas relações entre patrões e empregados. Terceirização, trabalho intermitente e outros tipos de contrato que não abrangem direitos que eram consagrados em outros tempos, como férias remuneradas e auxílio-doença. A tecnologia também impactou o mundo laboral. Diante dessa realidade, a Justiça do Trabalho precisa compreender os novos cenários e assegurar proteção ao elo mais fraco, o trabalhador. O presidente do TST, ministro Luiz Felipe Vieira de Mello Filho, comentou esse desafio.
16: A inteligência artificial, a automação, a economia digital e o trabalho intermediado por plataformas já fazem parte da realidade de milhões de pessoas. A própria noção de tempo e local de trabalho passa por profundas mudanças. A velha exploração do trabalho assume novas faces e desafia, cotidianamente, o mistério de distribuir justiça social.
15: O senador Paulo Paim, do PT do Rio Grande do Sul, defendeu que o Congresso aprove leis que garantam proteção trabalhista e o direito de viver para além do trabalho.
17: É urgente que o Brasil ponha o fim da escala 6x1 e promova a redução da jornada de trabalho para 40 horas semanais sem redução salarial. Isso é modernizar as relações de trabalho.
15: Ministros do TST já defenderam publicamente a aprovação da proposta de emenda à Constituição que acaba com a escala 6x1 e reduz a jornada máxima para 40 horas semanais. A PEC está na Comissão de Constituição e Justiça do Senado.
13: O Senado analisa o projeto de lei que torna obrigatória a realização do teste do bafômetro ou exames toxicológicos para todos os condutores envolvidos em acidentes de trânsito.
14: A proposta também estabelece que o crime de homicídio culposo ao volante sob efeito de álcool ou drogas seja inafiançável. A reportagem é de Bruno Lourenço.
18: O projeto torna obrigatória a testagem de alcoolemia ou de outras substâncias psicoativas em motoristas envolvidos em sinistros. O autor, senador Fabiano Contarato, do PT do Espírito Santo, que já foi delegado, afirma que a medida busca evitar dúvidas na perícia e agilizar a identificação de casos de embriaguez logo após a ocorrência.
19: O que o projeto faz é que, em estado flagrancial, ele vai ser preso em flagrante. Aí o juiz, na audiência de custódia, é que vai avaliar se ele vai manter a prisão em flagrante ou se ele vai converter a prisão em flagrante preventivo.
18: Além da testagem compulsória, a proposta veda a concessão de fiança nos casos em que o motorista alcoolizado ou drogado causar a morte de outra pessoa. A medida já foi aprovada na Comissão de Segurança Pública.
13: E a segurança pública pode ganhar novas regras diretamente na Constituição. A chamada PEC da Segurança Pública começa a avançar no Senado após ser enviada à Comissão de Constituição e Justiça. Entre outros pontos, a proposta prevê maior integração das ações de segurança entre União, Estados e municípios.
14: Com a escolha de um relator, o texto poderá entrar na fase de discussão. Os detalhes com o repórter Herman Kulitz.
20: A chamada PEC da Segurança Pública busca modificar a Constituição com o objetivo de combater com mais rigor o crime organizado, de ampliar a atuação da Polícia Federal, de criar polícias municipais, de aumentar os recursos para a segurança pública e para o sistema penitenciário, além de trazer outras medidas que ajudem no enfrentamento da criminalidade. Como destacou o relator da proposta, senador Rogério Carvalho, do PT de Sergipe.
21: Para que a gente possa aprovar definitivamente uma emenda constitucional que defina claramente o financiamento do sistema prisional brasileiro, que a gente possa integrar os órgãos de segurança pública, municipais, estaduais e federal, que a gente possa integrar as inteligências e, com isso, ter mais financiamento e mais gestão da segurança pública, responsabilizando todos os entes federados e, assim, garantir ao povo brasileiro o direito à segurança, à liberdade de ir e vir.
20: Após a análise na comissão, o texto poderá seguir para o plenário do Senado, onde precisará de pelo menos 49 votos favoráveis em dois turnos para ser aprovada.
13: E familiares de pessoas desaparecidas podem procurar até a próxima sexta-feira pontos de coleta em todo o país para fornecer o material genético.
14: O DNA poderá ser comparado com bancos de dados e auxiliar na identificação e localização de desaparecidos. Repórter Rodrigo Rezende.
22: Até a próxima sexta-feira, 28 de agosto, familiares de pessoas desaparecidas podem entrar em contato com as secretarias de segurança dos 26 estados do país e do Distrito Federal para que profissionais façam a coleta de DNA e outros materiais que permitam o auxílio na busca pelos desaparecidos. A presidente da Comissão de Direitos Humanos do Senado, senadora Damaris Alves, do Republicanos do Distrito Federal, afirma que a situação é urgente.
23: A Comissão de Direitos Humanos tem dado uma atenção especial porque hoje no Brasil nós estamos com mais de 100 mil pessoas desaparecidas. E mais de 55 mil são crianças. Onde estão nossas crianças?
22: A coleta de DNA é indolor e deve ser preferencialmente feita por familiares de primeiro grau da pessoa desaparecida, caso de pai, mãe, filhos ou irmãos. Para mais informações, acesse gov.br/mj.
13: O projeto que transforma em lei o mapa do caminho para zerar o desmatamento e fazer a transição energética no Brasil está em análise nas comissões do Senado.
14: A ideia de mapa do caminho foi apresentada pelo Brasil na COP30 no ano passado em Belém. Repórter César Mendes.
24: O projeto do senador Beto Faro, do PT do Pará, inclui na Política Nacional sobre Mudança do Clima os mapas para uma transição justa à economia de baixo carbono e para o desmatamento zero. Segundo o autor, a medida transforma essas diretrizes em política de Estado e pode servir de referência a outros países em desenvolvimento. O climatologista Carlos Nobre também defende ações de restauração florestal em grande escala.
25: Quatro biomas brasileiros estão na beira do ponto de retorno: Amazônia, Cerrado, Pantanal e Caatinga. É essencial que o Brasil vá nessa linha desses mapas.
24: O mapa do caminho vai permitir um planejamento de longo prazo para o Brasil reduzir suas emissões e combater o desmatamento, alinhado com os compromissos internacionais assumidos no Acordo de Paris.
0: Eleições 2026.
13: O dinheiro é um dos combustíveis das eleições. É ele que ajuda a financiar campanhas, pagar equipes, produzir materiais e levar candidatos até os eleitores. Neste ano, quase 5 bilhões de reais estarão disponíveis para a disputa eleitoral.
14: Mas afinal, de onde vem todo esse dinheiro? E como ele é dividido entre partidos e candidatos? A repórter Patrícia Oliveira explica.
1: O fundo eleitoral é formado por dinheiro público e é destinado apenas para as campanhas em ano de eleições. Em 2026, dos quase 5 bilhões de reais para os 30 partidos registrados no TSE, o PL é que vai ficar com a maior fatia, cerca de 882 milhões de reais. A divisão leva em conta o tamanho das bancadas na Câmara e os votos recebidos pelos partidos na eleição anterior para deputado federal. Também considera a representação no Senado e 2% são divididos igualmente entre todas as legendas. Os partidos definem como distribuir a sua parcela entre os candidatos, como explica o cientista político Rafael Favetti.
2: Os partidos, a rigor, podem usar livremente, tal qual a sua diretoria executiva queira usar na campanha. Porém, os partidos prestam contas à Justiça Eleitoral terminadas as eleições.
1: O eleitor pode acompanhar essa prestação de contas dos partidos pelo site do TSE.
14: Portal e-Cidadania. Apresente sua ideia legislativa, participe de audiências públicas e sabatinas ou opine sobre uma proposta em debate no Senado. Acesse senado.leg.br/e-cidadania. Com a edição de Paula Groba e trabalhos técnicos de João Lira, o Jornal do Senado fica por aqui. Acompanhe agora as notícias da Câmara dos Deputados. Boa noite.
13: Boa noite e até amanhã.
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4: Projeto estimula energia limpa em assentamentos da reforma agrária.
9: Deputados atualizam regulamentação dos profissionais da radiologia.
4: Propostas ampliam controle sanitário sobre suplementos alimentares.
9: Boa noite. Projetos que ampliam o controle sanitário sobre suplementos alimentares estão prontos para serem incluídos na pauta de votações do plenário da Câmara. Saiba mais sobre o assunto na reportagem de José Carlos Oliveira.
26: O deputado Felipe Carreiras, do PSB de Pernambuco, acredita em rápida aprovação de propostas que ampliam o controle sanitário e as punições para fraudes e publicidade enganosa em torno dos suplementos alimentares. Os três projetos de lei foram recomendados pelo grupo de trabalho que ele coordenou na Câmara dos Deputados, já tiveram o regime de urgência aprovado e, portanto, estão prontos para votação no plenário. Além de criminalização e aumento de multa diante de irregularidades, as propostas têm foco em segurança alimentar.
27: Nós temos a grande chance de ter uma legislação moderna, de referência internacional, na medida que nós procuramos enxergar todos os mercados mundiais que comercializam um suplemento. A gente pensa uma proibição e uma multa para a rede social que estiver possibilitando esse tipo de propagação indiscriminada, assim como as big techs que ofertam no Mercado Livre, no Amazon, na Shopee, esse tipo de produto. Pior do que a suplementação inadequada é a substância falsificada. E está entrando no Brasil, sendo sugerida por esses digital influencers que não têm nem formação médica.
26: Entre 2000 e 2025, 63% dos processos analisados pela Agência Nacional de Vigilância Sanitária foram relacionados a suplementos, envolvendo uso de anabolizantes, manipulação do teor de proteínas e rótulos irregulares. Nas audiências públicas promovidas pelo grupo de trabalho entre outubro do ano passado e março deste ano, técnicos da Anvisa relataram casos de suplemento ômega 3 feito apenas de óleo vegetal com aroma de peixe, whey protein e creatina à base de farinha com saborizante e substâncias tóxicas do agronegócio em laboratório de suplemento alimentar. Felipe Carreiras deverá ser o relator das propostas de controle sanitário dos suplementos alimentares no plenário da Câmara. O deputado lembrou que as audiências no grupo de trabalho ouviram todos os setores envolvidos, desde as empresas até médicos e nutrólogos. Da Rádio Câmara de Brasília, José Carlos Oliveira.
3: Saúde.
4: Baleia Rossi, do MDB de São Paulo, apresentou o projeto que estabelece diretrizes para ampliar a atenção à saúde da mulher durante o climatério e a menopausa no SUS. Ele explica que a ideia é qualificar o atendimento, ampliar o diagnóstico e facilitar o acesso a tratamentos.
9: O texto também institui a Semana Nacional de Conscientização sobre o Climatério e a Menopausa, a ser realizada na primeira quinzena de março. O objetivo, segundo Baleia Rossi, é ampliar a informação sobre o tema, reduzir estigmas e fortalecer as ações de educação em saúde.
0: Previdência.
4: Júnior Lourenço, do Maranhão, é favorável ao projeto que regulamenta a aposentadoria especial de agentes comunitários de saúde e de combate às endemias. Para ele, a medida é importante para garantir direitos previdenciários àqueles que atendem diretamente à população.
9: Júnior Lourenço explica que a proposta prevê aposentadoria com integralidade e paridade aos 50 anos para mulheres e aos 52 para homens, após 20 anos de atividade. O texto também estabelece regras para quem tem tempo de serviço em outras funções.
0: Trabalho.
4: Projeto de Rodrigo Valadares, do PL de Sergipe, cria uma modalidade de aprendizagem voltada a jovens egressos do serviço militar obrigatório. O texto permite que empresas de segurança privada substituam a cota de aprendizes pela concessão de bolsas preparatórias a esses jovens.
9: Rodrigo Valadares explica que o projeto reduz para 19 anos a idade mínima para atuação como vigilante de quem comprovar a prestação do serviço militar e dispensa. Para ele, a medida amplia a inserção de ex-militares no mercado de trabalho e reduz a vulnerabilidade desses jovens.
0: Votação.
4: O projeto que amplia o reconhecimento de profissionais da radiologia foi alterado na Câmara e retorna ao Senado para análise das modificações. Saiba mais com a repórter Sofia Peçanha.
5: A Comissão de Constituição e Justiça aprovou o projeto que atualiza a regulamentação das profissões de técnico e tecnólogo em radiologia e de bacharel em ciências radiológicas. A proposta, já aprovada pelo Senado, altera a lei que regula o exercício das profissões da área desde 1985. Entre as mudanças está o reconhecimento formal das categorias de bacharel, tecnólogo e técnico em radiologia, além da ampliação das áreas de atuação profissional. O texto busca adequar a legislação às novas tecnologias utilizadas em exames e tratamentos de saúde, além de atividades industriais e de segurança que utilizam radiação. O projeto já havia sido aprovado pela Comissão de Saúde. Na reunião, o relator, o deputado Ricardo Silva, do PSD de São Paulo, destacou a importância desses profissionais para o funcionamento dos serviços de saúde.
6: Eles buscam beneficiar os profissionais técnicos em radiologia, os quais têm atuação relevante nos serviços de saúde, principalmente na produção de exames radiológicos indispensáveis ao diagnóstico de patologias.
5: Além de atualizar as regras para o exercício da profissão, o texto determina quem pode obter registro nos conselhos regionais de técnicos em radiologia, estabelece regras para a supervisão das técnicas radiológicas e reforça exigências relacionadas à proteção radiológica e à segurança dos trabalhadores e usuários dos serviços. Na prática, a proposta busca dar mais segurança jurídica aos profissionais ao definir quem pode atuar em cada atividade e quais são as responsabilidades de cada função. Durante a votação na Comissão de Constituição e Justiça, a deputada Érica Cocai, do PT do Distrito Federal, defendeu a proposta, afirmando que uma das principais mudanças é o reconhecimento dos tecnólogos em radiologia na legislação.
7: E por fim dizer que nós temos uma legislação que é uma legislação antiga, que não previa o tecnólogo, e tecnólogo agora vai poder fazer concurso público. Tecnólogo vai poder adentrar na saúde como tecnólogo. Portanto, é um reconhecimento.
5: Como a proposta que atualiza a regulamentação dos profissionais das técnicas radiológicas sofreu alterações durante sua análise na Câmara, ela retorna agora ao Senado para análise dessas modificações. Da Rádio Câmara de Brasília, Sofia Peçanha.
0: Desenvolvimento Regional.
9: Zuco, do PL do Rio Grande do Sul, defende a criação de um regime excepcional para agilizar obras e compras em estados e municípios atingidos por calamidades climáticas. A medida flexibiliza regras de licitação e reduz prazos para acelerar a reconstrução da infraestrutura pública.
4: O projeto também permite contratações simplificadas para obras de prevenção, como drenagem, contenção de encostas e sistemas de alerta. Zuco explica que a intenção é reduzir a burocracia sem abrir mão da transparência e da fiscalização dos recursos públicos.
0: Meio ambiente.
9: Mário Negromonte Júnior, do PSB, pede que a Comissão de Finanças e Tributação realize uma audiência pública para discutir os impactos econômicos, fiscais e patrimoniais da atuação do ICMBio e das unidades de conservação federais em Una, no sul da Bahia.
4: Segundo Mário Negromonte Júnior, as restrições ambientais afetam atividades agropecuárias, investimentos, acesso ao crédito e a arrecadação do município. Ele defende um debate para conciliar a preservação ambiental com segurança jurídica dos proprietários e o desenvolvimento da região.
0: Transportes.
9: A Câmara aprovou e encaminhou para análise do Senado o projeto que prorroga até 2032 a dispensa do adicional ao frete para a renovação da marinha mercante em transportes com origem ou destino nas regiões Norte e Nordeste. André Abidon, do PP do Amapá, observa que a cobrança pode representar de 8 a 40% do valor do frete.
4: De acordo com André Abidon, a prorrogação ajuda a reduzir os custos de transporte e dá mais segurança para empresas planejarem investimentos nas duas regiões. O benefício vale para a navegação entre portos brasileiros e para o transporte por rios e lagos.
0: Economia.
9: Afonso Florense, do PT da Bahia, assina projeto que cria a Lei de Proteção da Soberania Econômica Nacional contra sanções estrangeiras. A proposta proíbe que sanções unilaterais impostas por outros países produzam efeitos no Brasil.
4: De acordo com Afonso Florense, a medida protege a autonomia do país e impede o encerramento injustificado de contas bancárias e contratos por exigências externas. O deputado sustenta que o objetivo é proteger a economia e a legislação de interferências estrangeiras.
9: A proposta de emenda à Constituição que amplia a imunidade tributária de organizações religiosas foi aprovada na Câmara. Gabriel Mota, do União de Roraima, explica que o texto também impede a cobrança de impostos na aquisição de bens e serviços necessários ao funcionamento das instituições.
4: Gabriel Mota avalia que a mudança dá mais segurança jurídica à aplicação do benefício tributário. A proposta se estende a creches, asilos, orfanatos, monastérios, seminários e comunidades terapêuticas sem fins lucrativos geridas por essas organizações.
0: Agricultura.
9: Uma comissão aprovou o projeto que institui incentivos à geração de energia limpa em assentamentos da reforma agrária. A repórter Maria Neves tem mais detalhes.
8: A Comissão de Minas e Energia da Câmara aprovou o projeto do deputado Mercinho Lucena, do PSD da Paraíba, que cria incentivos para a geração de energia elétrica de fontes renováveis em áreas da União destinadas à reforma agrária. Pelo texto, poderão se beneficiar da lei pessoas físicas ou jurídicas organizadas em cooperativas e associações que representem assentados. Para viabilizar a geração de energia limpa nos assentamentos, a proposta assegura acesso prioritário a linhas de financiamento em bancos públicos e prioridade no licenciamento de obras de rede elétrica. O projeto também permite que o excedente de energia de microgeração e de minigeração distribuída seja adquirido por distribuidoras ou órgãos públicos. De acordo com o relator, deputado Júlio Lopes, do PP do Rio de Janeiro, o projeto cria a possibilidade para que cerca de 1 milhão de famílias acessem novas fontes de renda por meio da comercialização de excedentes energéticos. Na opinião do parlamentar, ao permitir que essas famílias instalem e operem usinas de energia limpa, o projeto cria um ambiente de negócios favorável ao cooperativismo e ao associativismo rural.
10: É um projeto que tem um mérito muito especial de dar àquelas pessoas que estão em áreas destinadas à reforma agrária, portanto, pessoas que não têm propriedade, que não têm terra, que não têm outras possibilidades de desenvolverem projetos de energia e, a partir desses projetos, terem uma capitalização, terem uma renda. E eu entendi que isso será de grande valia para a capitalização dessas áreas mais pobres do Brasil, ajudando essas populações menos assistidas.
8: O projeto que cria incentivos para a geração de energia renovável em assentamentos da reforma agrária ainda será analisado pelas comissões de Agricultura, de Finanças e Tributação e de Constituição e Justiça. Da Rádio Câmara de Brasília, Maria Neves.
11: Marcelo Moraes, do PL do Rio Grande do Sul, é favorável ao projeto que atualiza as regras do crédito fundiário para a compra de imóveis rurais. Segundo o deputado, a proposta torna a política de acesso à terra mais justa ao considerar as diferenças de preços entre as regiões do país.
9: Marcelo Moraes afirma que os limites atuais estão defasados e dificultam o acesso de agricultores familiares ao programa. Para ele, a medida fortalece o crédito fundiário, amplia a inclusão produtiva e contribui para o desenvolvimento regional e a segurança alimentar.
0: Esporte.
11: Arthur Oliveira Maia, do União da Bahia, é autor da proposta que proíbe a publicidade, a propaganda e o patrocínio de apostas de cota fixa, as chamadas bets, em todo o país. O projeto ainda veda a contratação de influenciadores, atletas e celebridades para divulgar as apostas.
9: O texto proíbe também o patrocínio de eventos e a utilização de marcas de bets em estádios, arenas e outras instalações. Arthur Oliveira Maia acrescenta que 20% da área de exposição das plataformas de apostas deve ser destinada a alertas sobre os riscos do jogo.
0: Ciência e tecnologia.
11: Fernanda Coelho Filho, do União de Pernambuco, solicita a criação da Frente Parlamentar em Defesa do Programa Espacial Brasileiro. O deputado entende que o colegiado pode colaborar com a formulação de políticas públicas voltadas para o setor espacial e de inovação tecnológica.
9: Fernando Coelho Filho afirma que a iniciativa visa fortalecer a soberania nacional com o desenvolvimento de programas em telecomunicações e monitoramento climático e territorial. Ele argumenta que a frente vai atuar para garantir recursos orçamentários para o setor.
11: Antônio Doido, do MDB do Pará, celebra a aprovação na Câmara de projeto que impede o bloqueio de recursos do Fundo de Universalização dos Serviços de Telecomunicações. Ele ressalta a importância do FUST no financiamento de ações para ampliar o acesso à internet no país.
9: Antônio Doido avalia que a medida pode assegurar mais recursos para levar internet de qualidade a escolas públicas, áreas rurais e comunidades que ainda não têm atendimento adequado. O texto também prevê mais investimentos para a infraestrutura das próprias operadoras.
11: Juscelino Filho, do Maranhão, é favorável ao projeto que estabelece novas regras para o compartilhamento de postes de energia elétrica por empresas de telecomunicações. A proposta busca ampliar a organização das redes e garantir acesso isonômico à infraestrutura.
9: O texto atribui à ANEEL e à Anatel a definição das regras técnicas e econômicas do compartilhamento e prevê prazo de 5 anos para regularizar ocupações irregulares. A proposta, que tem o apoio de Juscelino Filho, também incentiva a modernização da infraestrutura.
0: Segurança Pública.
11: Mário Frias, do PL de São Paulo, defende ampliar o prazo da prisão temporária em investigações de organizações criminosas e associações criminosas de alta complexidade. A medida vale para casos que dependam de provas como quebras de sigilo e análise de dados digitais.
9: Pela proposta, a prisão temporária poderá durar até 40 dias, com possibilidade de prorrogação por igual período, mediante decisão judicial fundamentada. Segundo Mário Frias, o texto também estabelece prazo de 30 dias para o Ministério Público se manifestar após a conclusão do inquérito.
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0: Justiça.
11: Felipe Francischini, do Podemos, do Paraná, quer reforçar a proteção patrimonial da mulher na dissolução do casamento ou da união estável. Ele defende que medidas de bloqueio e proteção de bens não poderão atingir imóveis ou outros bens dados como garantia em financiamentos.
9: Felipe Francischini afirma que a medida evita que bens que ainda pertencem juridicamente ao banco ou a outro credor sejam incluídos na proteção patrimonial. Segundo o deputado, a intenção é assegurar que as medidas incidam apenas sobre bens efetivamente disponíveis.
0: Últimas notícias.
11: O jornal Câmara dos Deputados irá a Salvador nesta sexta-feira para mais uma gravação itinerante da Voz do Brasil nos estúdios de emissoras da Rede Câmara de Rádio.
9: Lado a lado, um âncora da Rádio Câmara de Brasília e um âncora da emissora local vão apresentar as principais notícias do dia. O programa gravado em Salvador irá ao ar na próxima segunda, dia 31.
11: Termina agora o jornal Câmara dos Deputados, produzido pela Rádio Câmara, com trabalhos técnicos de Everson Urani e apresentação de Márcio Aquiles Sardi e Val Monteiro. Boa noite.
9: Uma ótima noite. Você fica agora com o Minuto do TCU.
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0: 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Boa noite.

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2: 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Eldorado Mais, 10h31.

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1: Eldorado Mais, 11 e 2.
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3: Eldorado Mais, 11:04.

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1: Eldorado Mais, 11:30.
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1: 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Eldorado Mais, 11:31.

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3: Eldorado Mais, 1 hora e 1 minuto.

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1: Eldorado Mais, 1 hora e 58 minutos. 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
1: 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Eldorado Mais, 1 hora e 59 minutos.

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1: Eldorado Mais, 3 horas e 1 minuto.
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1: Eldorado Mais, 3 horas e 3 minutos.

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1: Eldorado Mais, 4 horas e 1 minuto.
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1: 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Eldorado Mais, 4 horas e 2 minutos.

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1: Eldorado Mais, 4 horas e 59 minutos.
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1: Eldorado Mais, 5 horas e 1 minuto.

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1: Eldorado Mais, 6 da manhã.
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1: Olá, muito bom dia. Manhã de terça-feira, 25 de agosto de 2026. Agora são 7 horas e 4 minutos. Está no ar o Manhã Eldorado Mais. A terça-feira começou gelada aqui em Criciúma. Os termômetros marcam apenas 8 graus neste momento. Então, pega seu café, pega seu casaco, seu cobertorzinho e vem comigo começar o dia com boa música e companhia leve. Eu sou a Lana Calisto, te acompanho até o meio-dia, trazendo informação na medida certa com os principais destaques do dia e, claro, muita música boa para embalar a sua manhã. 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Uma empresa do grupo Salvaro. E para começar essa edição, uma música que faz parte da trilha sonora do filme Jamaica Abaixo de Zero. Na voz de Jim Cliff, você ouve agora I Can See Clearly Now. Bom dia!

0: Eldorado Mais, feita para você, 7 horas e 30 minutos. Fechamos mais uma sequência, o primeiro bloco do Manhã Eldorado Mais, com a participação do músico, guitarrista, cantor e compositor de rock e blues britânico, que é considerado, inclusive, um dos guitarristas mais influentes e bem-sucedidos da história do rock, Eric Clapton. E você ouviu Love Comes to Everyone. Boa música e informação na sua manhã, aqui na 89.5.
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0: 7 em cada 10 brasileiros têm medo de comprar medicamentos pela internet. A preocupação está relacionada principalmente ao risco de produtos falsificados, adulterados ou armazenados de forma inadequada. Apesar do receio, a venda online de medicamentos segue crescendo e especialistas reforçam a importância de verificar se a farmácia é autorizada pelos órgãos de fiscalização antes de realizar a compra. A orientação é desconfiar de preços muito abaixo do mercado e de sites que não apresentam informações claras sobre a empresa. O The Town já tem datas confirmadas para 2027. A terceira edição do festival, irmão do Rock in Rio, será realizada em 4, 5, 6, 11 e 12 de setembro, na Cidade da Música, em São Paulo. Por enquanto, as atrações e a venda de ingressos ainda não foram anunciadas. A organização está concentrada na realização do Rock in Rio 2026, que acontece em setembro.
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Eldorado Mais, feita para você, 7 horas e 34 minutos, uma ótima manhã de terça-feira para você, que ligou seu rádio na 89.5 FM e também a você que se conectou com a gente através do nosso site ou por meio do nosso aplicativo. Por aqui sou eu, Alana Calisto, que te convido a interagir conosco através do nosso WhatsApp 48991015292. Já aproveita também para nos acompanhar nas nossas redes sociais. Você encontra Eldorado Mais no Instagram, no TikTok, no YouTube e também no Facebook. Vamos juntos agora iniciar mais uma sequência com um grande clássico. Ajuste seu volume e aprecie Erasure com A Little Respect. Bom dia!

0: Eldorado Mais, feita para você, menos de um minuto para as 8 horas. Você acabou de ouvir a potência inigualável da rainha do rock. Você ouviu Tina Turner aqui na 89.5 FM com I Don't Wanna Lose You. Seguimos juntos.
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0: Atletas de Sara representam o Brasil no Campeonato Pan-Americano de Karatê na Costa Rica. Os competidores issarenses já estão no país para disputar a 35ª edição da competição, levando também as bandeiras de Santa Catarina e do município. A participação coloca Issara em destaque no cenário internacional da modalidade, com os atletas preparados para enfrentar competidores de diferentes países do continente. A cantora Pitty anunciou uma nova turnê pelo Brasil, que começa em outubro e acompanha o lançamento de seu 6º álbum de estúdio, intitulado Pitty. O disco chega às plataformas no dia 16 de outubro, marcando o retorno da cantora aos trabalhos inéditos depois de 7 anos. A primeira apresentação será no dia 17 de outubro, em São Paulo. A turnê também passa por cidades como Curitiba, Belo Horizonte, Recife, Porto Alegre, Vitória, Ribeirão Preto, Sorocaba e Balneário Camboriú. O novo álbum sucede Matriz, lançado em 2019, e abre uma nova fase na carreira da cantora.
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0: Eldorado Mais, 8:02.
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Eldorado Mais, feita para você, 8 horas e 4 minutos, uma excelente manhã de terça-feira para você. Muito obrigada por escolher a Eldorado Mais para fazer parte da sua manhã de terça-feira, que seu dia siga leve e repleto de bons momentos e, claro, com boa música. E agora a gente vai reviver um sucesso do pop rock dos anos 2000, que inclusive foi tema da novela Malhação. Esteve lá na trilha sonora da novela Malhação, na temporada do ano de 2005. Você ouve agora Simple Plan, Welcome to My Life.

0: Eldorado Mais, feita para você, 8 horas e 27 minutos. Fechamos mais uma sequência do Manhã Eldorado Mais com Lorde Royals. Boa música e informação na medida ideal aqui na sua manhã de terça-feira na 89.5.
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0: Cresceu 271% o número de registros de nascimento de filhos de brasileiros nos Estados Unidos. Dados do Ministério das Relações Exteriores mostram que os 11 consulados gerais brasileiros no país

0: receberam mais de 21 mil solicitações em 2025, contra 5.660 em 2021. O aumento acontece em meio ao endurecimento da fiscalização migratória nos Estados Unidos e a preocupação de famílias brasileiras em manter também regularizada a documentação dos filhos nascidos em território americano. O registro consular garante ao filho de brasileiro a nacionalidade brasileira conforme as regras previstas na legislação. Como perder um homem em 10 dias pode ganhar uma continuação. A Paramount está desenvolvendo uma sequência da comédia romântica de 2003, mais de 20 anos depois do filme original. O projeto ainda está em fase inicial e procura um roteirista. Então, não há história, elenco ou data de estreia definidos. Mas uma coisa é certa. Se Andy e Ben voltarem, a gente já sabe que esses 10 dias podem render muita confusão outra vez.
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Eldorado Mais, feita para você, 8 horas e 32 minutos. É muito bom ter você aqui na nossa companhia, você que nos ouve no trabalho, em casa, no carro. É muito bom, agradeço por sintonizar aqui na 89.5 FM. Estamos de volta com a seleção musical do Manhã Eldorado Mais. E agora prepare o seu coração, ajuste o volume, porque vem aí uma das músicas mais motivacionais e explosivas de todos os tempos. Foi lançada em 1982 a pedido de Sylvester Stallone. Esse clássico virou o tema imortal do filme Rock 3. Ajuste o volume, então, e aprecie a banda americana Survival e o hino absoluto Eye of the Tiger.

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1: O nosso Drops Clássicos dessa terça-feira celebra a elegância e o romance da música britânica em dia de comemoração. Hoje, dia de festa para o talentoso cantor, compositor e guitarrista Elvis Costello, que completa 72 anos de idade neste 25 de agosto. Para comemorar o aniversário do músico, resgatamos a emocionante She. A canção foi composta originalmente nos anos 70, mas ganhou uma interpretação apaixonante e arrebatadora na voz de Elvis em 1999. A faixa virou grande marca da trilha sonora da clássica comédia romântica Um Lugar Chamado Notting Hill, estrelado por Julia Roberts e Hugh Grant, dominando as paradas de rádio pelo mundo e se consagrando como uma das declarações de amor mais bonitas do cinema e da música. Celebre o aniversário de Elvis Costello e o charme desse clássico no seu Drops Clássicos de hoje. Ouça agora She.

0: Eldorado Mais, feita para você, 9 horas e 1 minuto, CEO com Kiss from a Rose, finalizando mais um bloco do Manhã Eldorado Mais.
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0: Morreu Barry Mitchell, um dos primeiros baixistas do Queen. O músico tinha 76 anos e morreu no dia 17 de agosto, segundo informações divulgadas pelo arquivista oficial da banda, Greg Brooks. Mitchell foi o segundo baixista da história do Queen e integrou a banda entre agosto de 1970 a janeiro de 1971, antes da chegada de John Deacon. Nesse período, participou de 13 apresentações. Anos depois, ele contou que deixou o grupo porque não enxergava o potencial que o Queen teria no futuro. O curioso é que a banda se tornaria, poucos anos depois, um dos maiores nomes da história do rock. Lei e Ordem Unidade de Vítimas Especiais vai ganhar uma versão brasileira. A série será adaptada para o Brasil com o título Lei e Ordem SVU Brasil e terá São Paulo como cenário. A produção vai acompanhar uma unidade especializada da Polícia Civil Paulista, responsável por investigar vários tipos de crimes. A proposta é trazer para a realidade brasileira a fórmula já conhecida pelos fãs: investigação policial, perícia, conflitos jurídicos e os dramas dos profissionais que lidam diariamente com crimes.
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0: Em Criciúma, 11 graus.
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5: Caso Perdido é mais um livro de romance publicado em 2014 pela prestigiada autora Colleen Hoover. Dessa vez, a protagonista se chama Sky, uma jovem criada por sua mãe adotiva Karen, longe das tecnologias e que estudava em casa, mas que no último ano resolve frequentar a escola regular. Lá, ela enfrenta sentimentos novos, principalmente por se sentir fora do padrão dos demais alunos, até que conhece Jim Holder, um rapaz problemático que retornou ao colégio após uma expulsão, mas que rapidamente vira seu amigo e desperta seu interesse amoroso. No desenrolar da história, percebe-se que Jim sabe alguma coisa muito importante sobre o passado e a adoção de Sky, e aos poucos vai conectando os segredos dele aos traumas de infância dela. Com uma grande reviravolta, a trama, que a princípio é juvenil, se torna emocionante e comovente ao abordar temas fortes, como sequestro infantil e abuso sexual. Super recomendo a leitura do livro Um Caso Perdido.
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0: Eldorado Mais, feita para você, 9h07. Estamos de volta com a seleção musical do Manhã Eldorado Mais, dessa terça-feira, 25 de agosto de 2026. Você ouve agora George Ezra, Budapeste. Bom dia.
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2: Eldorado Mais, feita para você, 9 horas e 30 minutos. Fechamos esse bloco com um sucesso. Voltamos a 1984 com Culture Club e o clássico Love is Love.
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2: E agora vamos para a previsão do tempo. A terça-feira ainda será de frio e céu nublado em Criciúma e região. As temperaturas sobem um pouco durante a tarde, mas ficam de 7 a 20 graus, sem expectativa de chuva significativa na região. A partir de amanhã, o cenário muda. As temperaturas começam a subir e o calor ganha força, com possibilidade de chegar aos 30 graus no sul catarinense. Também há previsão de pancadas de chuva e temporais isolados em algumas áreas. Na quinta-feira, o calor aumenta ainda mais, com máximas que podem passar dos 30 graus antes da chegada de uma nova frente fria. Ou seja, depois do frio dos últimos dias, a região terá uma rápida virada no tempo, com calor forte entre quarta e quinta-feira.
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Eldorado Mais, feita para você, 9 horas e 34 minutos. A seleção musical que você gosta, onde você revive os maiores sucessos de todos os tempos, junto também, claro, com os sucessos da atualidade. Você ouve aqui na 89.5 FM, uma empresa do grupo Salvaro. Seguimos com o melhor da música agora com The Cranberries, Linger. Bom dia.

0: Eldorado Mais, feita para você, 9 horas e 56 minutos. Fechamos mais uma seleção musical e também a edição de hoje do Manhã Eldorado Mais com Sabrina Carpenter, Espresso. Ela que começou a sua carreira bem novinha como atriz lá na Disney. Boa música e informação na sua manhã, por aqui na 89.5. Agora tem o mercado financeiro, logo em seguida a gente dá início ao Conexão Eldorado Mais.
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0: O dólar opera próximo da estabilidade nesta terça-feira, com os investidores atentos às tensões no Oriente Médio e às novas sanções econômicas dos Estados Unidos contra o Irã. O cenário internacional mantém o mercado cauteloso, mas sem uma direção definida para a moeda norte-americana. Às 9 horas e 27 minutos, o dólar à vista subia 0,18%, cotado a R$ 5,16. Na B3, o dólar futuro para setembro avançava 0,08% aos R$ 5,17. No exterior, o dólar também apresentava variações discretas. O índice que acompanha a moeda americana frente a uma cesta de 6 divisas subia 0,05%. Em resumo, dólar em alta de 0,18% a R$ 5,16 nesta manhã. O dólar turismo em Criciúma está sendo vendido hoje a R$ 5,53.
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0: Eldorado Mais, 9 horas e 58 minutos.
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7: Você já percebeu que depois de uma noite mal dormida fica com mais vontade de comer? Isso não é impressão. O sono influencia diretamente os hormônios que regulam a fome e a saciedade. Quando dormimos pouco e com baixa qualidade, o organismo tende a aumentar a fome e diminuir a sensação de estar satisfeito. Além disso, nosso cérebro passa a buscar alimentos para conseguir energia rápida. Por isso, cuidar do sono também faz parte de uma alimentação mais saudável. Antes de pensar apenas no prato, vale perguntar como está a qualidade do seu sono.
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1: Olá, muito bom dia. Música certa conecta, informação aproxima e uma boa conversa sempre tem espaço por aqui. Agora são 10 horas e 2 minutos, 13 graus neste momento em Criciúma, terça-feira, 25 de agosto de 2026. Eu sou Alana Calisto e o Conexão Eldorado Mais já está no ar. Você está na 89.5 FM, Rádio Eldorado Mais, feita para você, uma empresa do Grupo Salvaro. Às 11 horas, o microfone fica aberto para uma conversa sobre a importância da vigilância sanitária e o papel dela no cuidado e na proteção da saúde da população. Para isso, eu recebo o coordenador de vigilância sanitária e técnico de enfermagem há 14 anos, Guilherme Perucchi, e a gerente de vigilâncias em saúde, a enfermeira Catiane Figueiredo. Enquanto esse bate-papo não chega, vamos começar então com boa música. Para começar essa edição, uma música que automaticamente nos leva para uma das cenas mais inesquecíveis do cinema. Foi o grande tema de Dirty Dance, Ritmo Quente, lançado em 1987. Se tornou um clássico absoluto, ganhou o Oscar de melhor canção original e é, até hoje, sinônimo daquela dança final que marcou gerações. Então, aumenta o volume e vem comigo, Bill Medley e Jennifer Warnes, na programação da 89.5 com I've Had the Time of My Life.

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0: Eldorado Mais, feita pra você, 10 horas e 29 minutos. Whitney Houston e Chaka Khan, finalizando o primeiro bloco do Conexão Eldorado Mais desta terça-feira. E você ouviu o clássico I'm Every Woman.
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0: Falta menos de um mês para a Cocal Fest 2026 em Cocal.

0: Natal do Sul. A 13ª edição da festa e a segunda festa do colono e do caminhoneiro acontecem de 24 a 27 de setembro na Rua Coberta, no bairro Jardim Itália, com entrada gratuita. Entre as atrações já confirmadas estão Das Aranha, no dia 25, Lucas Luco, no dia 26 e Tchê Barbaridade, no dia 27. A programação completa será divulgada no dia 1º de setembro. John Secada está de volta ao Brasil para 4 apresentações entre o fim de agosto e o início de setembro. A turnê começa nesta sexta-feira, dia 28, no Rio de Janeiro. Passa por São Paulo, Recife e Natal e conta com a participação da cantora Marina Elali. No repertório, os fãs podem esperar sucessos dos anos 90, como Just Another Day, Angel e If You Go. Além de novidades do álbum Fascination, que ganhou uma edição deluxe com influências de jazz e música cubana.
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Eldorado Mais, feita para você, 10 horas e 34 minutos, uma ótima manhã de terça-feira para você que ligou seu rádio aqui na 89.5 FM e também a você que nos acompanha pela internet. Eu sou Alana Calisto, sigo contigo até o meio-dia. Dando continuidade à seleção musical que foi pensada e escolhida a dedo para agradar você que gosta de boa música. Nós vamos ouvir agora Måneskin com Begin. Bom dia!

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2: Em Criciúma, 15 graus.
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6: Você sabia que Criciúma tem um felino silvestre tão raro que levou anos para aparecer em uma única filmagem? Pois isso é o que aconteceu no dia 28 de junho, na área de proteção ambiental do Morro Sequinel. Uma armadilha fotográfica instalada pelo Projeto de Educação Ambiental Faunativa, do biólogo Vitor Bastos, registrou o gato mourisco, também conhecido como jaguarundi, andando pela mata em plena luz do dia. Esse é o primeiro vídeo já feito da espécie no município. Antes disso, só existiam registros da presença desse animal em Criciúma em uma foto de 2019 e um caso de atropelamento em 2023. O jaguarundi é um felino de pequeno porte, corpo alongado e pelagem caramelo, que lembra uma onça parda em miniatura. Diferente da maioria dos gatos silvestres, ele tem hábitos diurnos e se alimenta de pequenos mamíferos e aves. Segundo o biólogo responsável pelo registro, a espécie é discreta e costuma evitar o interior de matas densas, preferindo bordas de florestas e áreas de vegetação secundária. O que explica por que ela passou tanto tempo sem aparecer nas armadilhas fotográficas. Esse achado tem um valor ambiental importante para Criciúma. Ele mostra que mesmo em uma região cercada por rodovias, trilhas e expansão urbana, os fragmentos de mata preservados ainda conseguem sustentar espécies raras e sensíveis. Cada área verde protegida funciona como um refúgio para essa fauna, que muitas vezes nem sabemos que está ali. São pequenas escolhas que fazem bem para você e para o meio ambiente, um lugar que é nosso.
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1: Olá, muito bom dia para você que sintoniza 89.5 FM. São 11 horas e 5 minutos e está no ar o Eldorado Mais Entrevista. Dentro do Conexão Eldorado Mais, tiramos esse momento para um bate-papo leve com convidados sobre assuntos relevantes para o seu dia a dia. No último dia 5 de agosto foi comemorado o Dia Nacional da Vigilância Sanitária. É uma data que é uma boa oportunidade para entender, é um trabalho que está muito mais presente na nossa rotina do que a gente imagina. Restaurantes, alimentos, farmácias, produtos, enfim, muita coisa. E afinal, o que a Vigilância Sanitária fiscaliza e como é essa atuação e como ela protege a nossa saúde? Para conversar sobre isso, recebemos Guilherme Peru, que não sei se eu vou pronunciar certo, coordenador da Vigilância Sanitária, e a Catiane Figueiredo, enfermeira e gerente de Vigilância em Saúde. Muito bom dia, sejam muito bem-vindos, é um prazer recebê-los.
2: Bom dia, Lana, bom dia a todos que nos acompanham.
3: Bom dia, Lana. Bom dia aos ouvintes da Rádio Eldorado. Satisfação estarmos aqui com vocês, né, para discutir esse assunto realmente muito importante que a comunidade não tem tanto conhecimento, né?
1: Exatamente.
3: Então, realmente muito importante estarmos aqui. Obrigada.
1: Imagina. Então, para a gente começar, vamos começar pelo básico, né? Quando a gente fala em vigilância sanitária, do que exatamente estamos falando?
2: Então, quando a gente fala, né, vigilância sanitária, o pessoal já se assusta um pouco, né? Já vai para uma parte mais, podemos dizer assim, aquele que vai lá e vai puxar a orelha, né? De uma forma punitiva. Mas muito pelo contrário, assim, né? O papel da vigilância sanitária, ele tem como fiscalização, né? E aí garantir a segurança de toda a população referente à saúde, né? E nas diversas áreas em que a vigilância atua. Então, algumas pessoas conhecem a vigilância por questão alimentar, mas a vigilância engloba várias coisas, né? Quando a gente fala sobre uma clínica de estética, por exemplo, a vigilância sanitária precisa fiscalizar esse ambiente, ver se está dentro das normas, se está dentro do padrão e daquilo que pede, né, as normas regulamentadoras. Para além de alimentos, né, setor ambiental, setor da saúde, né, que é grande e principal e é um dos que mais geram demandas para a nossa vigilância sanitária no município hoje.
1: E, Catiane, qual que é a diferença, então, entre a vigilância sanitária e a vigilância em saúde?
3: Então, a vigilância em saúde, né, ela, digamos que é a parte que faz a análise epidemiológica, tá dentro da vigilância em saúde. A vigilância em saúde é o macro, digamos assim. Então, dentro da vigilância em saúde eu tenho a vigilância epidemiológica, a vigilância sanitária e a parte de controle de zoonoses, né, além do SERESC, que também fala da saúde do trabalhador. Então, são um conjunto, né, de atividades dentro da vigilância em saúde.
1: Geralmente, né, a gente falou logo no início da entrevista, o pessoal associa a vigilância sanitária em restaurantes, né, alimentação. Mas vamos falar de fato, então, de um restaurante. Por exemplo, né, o que que a vigilância observa nesse ambiente?
2: Então, toda fiscalização, ela vai seguir uma norma regulamentadora, né, que são as RDCs. Então, para cada estabelecimento e para cada tipo de atividade exercida pelo contribuinte, vai se encaixar dentro de uma norma que regulamenta aquela atividade econômica que o contribuinte exerce. Então, assim, basicamente, vamos pensar num restaurante, né? A gente vai olhar a questão sanitária no sentido de como é feito o preparo dessa alimentação, das questões de higiene, da questão de saneamento propriamente dita. E aí a gente fala também de rede de esgoto, né? Toda essa parte. Da questão de proteção naquilo que é servido às alimentações, né, nos buffets. Então, toda essa parte cabe à fiscalização, né, da vigilância sanitária fiscalizar. Mas fiscalizar no intuito de chegar no serviço e também de forma orientativa, né? Porque a gente vai para fazer com que aquilo que não está sendo feito passe a ser feito, mas de uma forma educativa. Eu sempre falo pro pessoal, né, estou na vigilância, fez 2 meses, faz pouco tempo, né, vim de outros serviços. E eu digo assim, que nós temos que fazer um papel educador, uhum. né? Educar os contribuintes a fazer da maneira correta. Então, para que as pessoas, aos poucos, elas percam essa visão de algo punitivo e passe a ser algo educativo. Né? Porque se você faz as coisas da maneira correta, não tem por que você ter medo da fiscalização. Exato. E se o fiscal, né, da vigilância sanitária vai até o seu estabelecimento, seja ele comércio de alimento, comércio de consultórios, enfim, hospital, uhum. toda essa gama que pega a parte de fiscalização, e você faz as coisas dentro da maneira correta, você tá agindo de forma certa. Né? Então não tem por que você ter medo. Sim. E se tem alguma coisa errada que precisa ser pontuada, a gente, o fiscal, né, da vigilância sanitária, ele vai orientar a maneira correta. Uhum. Então, assim, funciona de uma forma orientativa. E claro, né, aí vai ser notificado, pontuado as questões que precisam ser ajustadas. E aí, claro, né, se o contribuinte não se adequar, a gente volta novamente, vai fazer um trabalho também novamente de tentar, ó, tem que adequar isso, tem que uhum. adequar aquilo. E aí, posteriormente, às vezes acontece, né, daquele que não faz, não de jeito nenhum, e aí vai gerar um processo administrativo sanitário. Mas isso demora no sentido de que, assim, a gente vai e orienta, tu vai e orienta de novo. Então, assim, aí quando vai e tu age de uma maneira um pouco mais enérgica, vamos dizer assim, no sentido de você dar uma infração para uhum. esse contribuinte, aí a vigilância se torna aquela parte vilã, né? Mas que a gente, por trás dessa parte, teve toda uma orientação, um pedido de adequação, porque isso vai, Alana, principalmente a parte, né, de restaurantes, e de tudo aquilo que vai chegar ao consumidor final, uhum. Seja uma estética, seja um consultório odontológico, seja um consultório médico, a nossa função e a nossa intenção é garantir segurança ao paciente, garantir segurança àquele que vai consumir o produto, uhum. garantir segurança em saúde. Então, assim, hoje, se eu pudesse te resumir uma frase, assim, né, do que é a vigilância sanitária, a gente previne as questões que possam prejudicar as pessoas que vão consumir uhum. determinado estabelecimento, seja ele alimento, seja ele estético, seja ele, enfim, da maior diversa gama que a gente tem no município de Criciúma, né?
1: Sim.
2: Então, hoje a gente tem vários estabelecimentos de estética que é algo que está crescendo disparadamente, né? Uhum. Então, assim, que bom que cresce. Que bom que traz essa parte de comércio, né, para o uhum. município. E o nosso município é muito parceiro, né? Nosso prefeito Vaguinho, nosso vice Salésio Lima são pessoas muito parceiras na questão do nosso trabalho em si, né? Uhum. Nosso secretário David, né? E Sim. nosso secretário-geral, aproveito já para cumprimentar a todos os outros secretários do governo. São parceiros nessa parte do trabalho de voltar o olhar para a saúde. Uhum. Então, a vigilância sanitária busca isso, né? Fazer essa parte da educação durante a fiscalização.
3: Eu acho que é importante frisar uhum. bem isso que o Guilherme falou, que o papel da vigilância sanitária não é de forma alguma fazer a autuação, né? Ou a intimação, enfim, a infração, e não é multar, né? Uhum. Esse é o último... A última instância, né? Quando se chega lá na multa é porque realmente não foi cumprido aquilo que as normas sanitárias exigem. E o que a vigilância sanitária quer é realmente isso, né? Dentro do âmbito do SUS, do Sistema Único de Saúde, garantir que as pessoas, os usuários, não tenham nenhum problema, né? Uhum. Ao consumir aquele alimento, ao ir numa clínica de estética e fazer um procedimento. Então, garantir que esses usuários tenham realmente procedimentos, alimentações de qualidade que não vão implicar em doenças, né? Uhum. Em problemas relacionados à sua saúde.
1: Vocês podem chegar ao extremo de interditar também um estabelecimento se caso ele não cumprir com nada disso que foi solicitado anteriormente?
2: Podemos. A gente tem essa... os fiscais de vigilância sanitária, né? Eles têm um poder de polícia administrativa, né? Uhum. Então, eles têm essa capacidade, vamos dizer assim, né? Mas isso, Alana, a gente faz... em último extremo, né? Eu acho que nós não estamos aqui para fechar estabelecimento, para interditar um comércio, enfim, a gente está...
1: É educar.
2: Para educar, né? Então, assim, fechar alguma coisa é ruim. A gente entende que é ruim para o estabelecimento, é ruim para as pessoas e é ruim também para o município, né?
1: Com certeza.
2: Porque fica uma situação, a gente fica às vezes numa saia justa. Mas assim, antes de tudo isso, isso é no último dos últimos, né? A gente vai, orienta, explica. É, a questão muito importante também, né? É, a gente tem analista de projetos, por exemplo, que houve uma nova norma regulamentadora sobre consultórios odontológicos. Então assim, a gente vai, a gente atende o arquiteto, a gente pede, a gente solicita, a gente orienta de forma bem clara para que as coisas possam ocorrer de forma tranquila, sabe? Então, é, a interdição a gente vai em último, assim, quando realmente não dá. Quando aquilo vai ser prejudicial demais, né, para a população.
3: A gente até aproveita o momento, né, a oportunidade de estar aqui e de falar para o ouvinte que tenha necessidade, de repente, de adequar algum espaço, de adequar o seu serviço, né? A Vigilância Sanitária é parceira e está de portas abertas. É, nós trabalhamos na Vigilância Sanitária das 7 às...
2: Às 17.
3: Às 17 horas, para atendimento externo, né? E a gente trabalha de segunda a sexta. Tem o site também da Vigilância Sanitária, é só colocar ali na internet que você vai localizar. Tem todos os roteiros, né, do que tem necessidade em cada estabelecimento, em cada serviço. Então, é, tendo alguma dificuldade, procure o pessoal da Vigilância Sanitária. O Guilherme está sempre ali, está sempre disposto, né, a ajudar. E é esse o papel, de orientar e proteger, né, para que não aconteça problemas depois, futuramente.
1: Exatamente. E vamos falar agora do consumidor, né? Por exemplo, se eu entro em algum estabelecimento, é, o que, que eu posso observar para identificar se existe todo um cuidado adequado naquele estabelecimento com a higiene, com a manipulação dos alimentos, enfim, de uma forma geral. O que eu devo observar e se eu observar alguma coisa errada, eu posso fazer... acionar a Vigilância Sanitária de alguma maneira?
2: Então, hoje no município a gente tem, né, o 156, que é um canal de ouvidoria, né? Então a gente recebe ouvidoria todos os dias, né? De várias áreas daquilo que a gente tem. Hoje a maior parte é questão ambiental, no sentido de esgoto, né? Que é uma coisa que a gente tem batido na tecla faz todos os dias, assim. Mas o que eu digo assim, quando tu vai num estabelecimento, eu acho que, eu pelo menos, né, eu passei a ter uma visão diferente depois que eu fui pra vigilância de quando eu entro num estabelecimento, principalmente estabelecimento de alimentos, né? Então assim, quando tu entra num estabelecimento, ele tem que ser um lugar limpo, né, um lugar arejado. Então assim, se você vai almoçar num restaurante, ele precisa ter a proteção de gotículas, assim, sobre a comida, né? Pra não que tu possa estar conversando ali, servindo e não ter o risco de cair sobre a comida. Então, assim, isso é algo que veio na pandemia e ficou, né? Então, assim, uso de EPI, às vezes touca, enfim, a questão, tipo, da cozinha, né? O cliente não vai ter acesso à cozinha, né? Mas pelo ambiente em si que ele encontra, às vezes, você vai encontrar um ambiente ruim de higienização, por exemplo, né? E aí, tu pode estar solicitando uma vistoria da Vigilância Sanitária pelo canal 156, você vai lá, vai fazer a sua denúncia. Se quiser se identificar, pode se identificar. Caso você não queira se identificar, você não se identifica. Vai chegar para mim, eu vou distribuir para o fiscal. E aí, a fiscalização vai acontecer.
3: A gente fala muito da questão do alimento, né? Como o Guilherme estava explicando. Então, a questão do restaurante, né? O próprio aspecto físico mesmo, a aparência do alimento, né? É importante analisar. Mas não só a parte de alimentos. Então, questão de supermercado, validade, né? Questão de farmácias, se existe rótulo, se não está aberto, se tem lacre, né? Todas essas questões são questões importantes de observar e, às vezes, a gente não se atenta para isso, né?
1: Sim, sim, com certeza. O Gui mencionou também ali a pandemia, né? Muita coisa mudou de lá para cá. Teve que acontecer uma pandemia para alguns cuidados que já deveriam ter, até o álcool em gel acabou virando rotina aí, né, muita gente. A pandemia veio de uma forma avassaladora para mudar muita coisa, né? Acredito que... Eu não sei quanto tempo você está na vigilância sanitária, Kátia, mas o Gui está há dois meses. Isso. Mas acredito que ele tenha feito um balanço todo anterior, né? Como é que foi?
3: Eu estou na Prefeitura de Criciúma enquanto enfermeira, eu estou já quase 11 anos, né? Então, a pandemia eu vivenciei estando na unidade de saúde enquanto enfermeira. Uhum. Na vigilância em saúde, né? Que compreende a sanitária, eu estou desde fevereiro. Tá. Né? Um pouquinho tempo também. Então, a gente vai trocando os setores, né? Faz parte da nossa função enquanto servidor, mas eu vivenciei a pandemia enquanto enfermeira na unidade de saúde, é bem isso que tu coloca, né? Várias questões que às vezes a gente não percebe e que já deveriam ser feitas, né, rotineiramente, como a higienização da mão, como o uso do álcool gel, né, como a proteção de estar em ambientes, né, com muitas pessoas. Então, tudo isso a gente precisava analisar e não era feito. Sim. Então, a pandemia com certeza veio para motivar essas observações. Com relação à própria questão que o Guilherme estava falando dos bufês, né, nos restaurantes, essa proteção dos alimentos ali, ela foi passada a cobrar, a cobrar essa manutenção desse equipamento nos bufês posteriormente à pandemia, né? Justamente também por causa da questão de transmissão de doenças respiratórias através da gotícula. Uhum. Então, coisas assim se intensificou com certeza após a pandemia. Então, hoje tu ainda vê muito nos ambientes comerciais, principalmente de alimentação, o álcool, né? E até mesmo aquelas luvinhas plásticas para ajudar na questão da higiene.
1: Sim. E é muito importante também que o próprio público tem esse consentimento de ter, essa conscientização, de ter essa responsabilidade também, não somente com ele, como com o estabelecimento e com as pessoas que utilizarão aquele mesmo serviço, né?
2: Eu acho que a população precisa de muito mais conscientização, né? E aí, quando eu falo conscientização, é se conscientizar que você também faz parte, né, desta fiscalização. Sim. Né? Eu acho que começa pela gente com aquilo que a gente faz no nosso dia a dia, né? Então, assim, não é que detenha um órgão fiscalizador, mas que você, quanto cidadão, você precisa fazer também a sua parte. Sim. Né? Aquilo que a gente sempre fala. Uma coisa clássica, assim, é a questão de esgoto, por exemplo, né? Ou de jogar lixo no terreno do lado de casa que é vazio, enfim, a gente recebe essas denúncias. O contribuinte provavelmente sabe que é errado, né?
1: Sim.
2: E mesmo assim ele faz. Então, assim, essa conscientização precisa acontecer da gente mesmo, quanto pessoa física, vamos dizer assim, né? Para que a gente possa entender que a gente tá fazendo errado, né? A pessoa tem a consciência de que ela tá fazendo de forma errada. Tá descartando um resíduo de forma errada. O esgoto tá de forma errada. E isso vai prejudicar um todo.
1: Sim.
2: Né? Então, assim, precisa ir lá a fiscalização. E aí, a gente vai lá e pede para que se adeque. E aí, não faz de forma correta. E aí, a gente fica. E aí, quando acontece de ganhar uma multa por isso, aí o serviço que está sendo ruim, né? Então, assim, há a possibilidade muito grande de que as pessoas façam essa conscientização e que a gente possa fazer o trabalho de fiscalização sem esse estresse, vamos dizer assim, de ter que multar, de ter que virar um processo administrativo por isso, né? Porque é um dever de todos, né? Isso é SUS, isso é saúde, né? Então, assim, às vezes, tem pessoas que podem estar nos ouvindo e dizer assim, mas eu não uso o SUS. Todos nós usamos o SUS. Sim. Né? Por exemplo, a água que a gente toma, ela é fiscalizada.
1: Sim.
2: E ela é fiscalizada por um serviço do SUS. Uhum. Né? Então, assim, tudo que nós fizemos no nosso dia a dia, quanto servir, nós almoçamos num restaurante que ele é fiscalizado por um serviço do SUS. Então, tudo que nós fizemos, sabe, é SUS. E nós pagamos esse SUS.
1: Sim.
2: Né? As pessoas têm uma ideia de que o SUS é gratuito, né? Não, nós pagamos o SUS, né? Nós pagamos impostos, nós temos as nossas obrigações.

0: Né, que são pessoas que têm uma vasta experiência, uhum, né, no trabalho de fiscal, cada um dentro da sua área, seja enfermeiro, farmacêutico, engenheiro ambiental, engenheiro civil, enfim, a gama que a gente tem de profissionais dentro da sua área, né?
1: Uhum.
0: Mas é isso, assim, é difícil de a gente conscientizar, né, a população a ter fazer esse movimento. Porque quando a gente faz esse movimento de se conscientizar de que a gente precisa fazer de uma forma correta, a gente sai um pouco da nossa zona de conforto, né?
1: Sim.
0: Ah, aquilo ali é eles que têm que fazer. Não, aquilo ali a gente pode evitar, né? Sim. De não jogar lixo no terreno baldio, porque aquilo ali vai juntar, vai gerar animais ali, uhum, enfim. E aí é uma bola de neve que só vai crescendo. Quando a gente pode, quanto cidadão, né, a gente tomar aquilo que é nossa parte e fazer acontecer de realmente o nosso trabalho.
1: Não, de fato, realmente é aquilo que a gente vem falando durante a entrevista, o Guilherme falou até no início, é prevenir, é não deixar que aconteça com o consumidor final, enfim, quem vai utilizar aquele serviço no final, né? De todos os riscos, qual é o risco que mais preocupa a vigilância sanitária assim, no dia a dia?
0: Então, todos, assim, são bem... uma gama bem grande, né?
1: Imagina.
0: Mas, assim, eu acho que o que mais nos preocupa hoje, e para mim, que estou na coordenação da vigilância sanitária, são a questão dos estabelecimentos de saúde e estética.
1: Tá.
0: Né?
1: Uhum.
0: Porque são coisas que são estabelecimentos que eles vêm crescendo diariamente, né? E de uma forma totalmente...
2: Desgovernada,
0: vamos dizer assim, né? E aí, assim, tem uma salinha aqui, vou abrir a minha estética. Tudo bem, você pode, né? E isso, uhum, é bom pro município em si, o comércio, fazer a economia girar. Mas que você faça de uma maneira correta, né? Aquilo que a Catiane falou antes, né? A vigilância sanitária, ela está de portas abertas,
1: uhum,
0: né? Ah, eu quero fazer um consultório de estética. Leva o teu projeto lá, o analista de projeto, que é um arquiteto, vai te orientar se está da maneira certa, se não está, o que precisa adequar. O pessoal que faz a fiscalização estética vai te orientar aquilo que tu precisa fazer, aquilo que tu não tem que fazer, como tem que fazer. Então, assim, as pessoas fazem primeiro, para depois tá errado, e aí a vigilância vai lá e aí tem que dizer assim, não, essa sala, tu tem que botar uma pia, por exemplo.
1: Uhum.
0: Ah, mas aí eu não sabia que tinha que quebrar... Entende? E aí, sim, a gente se torna o vilão da história.
1: Exato.
0: Então, assim, são mais essas questões, assim, uhum, né? Que nos preocupam diariamente.
2: Eu acho que com o dia a dia, né? Com o advento da internet, né? Uhum. Da inteligência artificial, essas questões de procedimentos estéticos, elas vêm crescendo muito, né? Em decorrência disso também.
1: Uhum.
2: O uso indiscriminado de medicações, né? Sem receituário, aí a questão agora do popular aí, Monjaro, né? Uhum. A gente tem enfrentado bastante questões de fiscalização com relação a isso também. Então, eu acho que tudo contribui para um prejuízo final da saúde do consumidor, né? Uhum. E não é isso que a gente quer. A gente quer justamente prevenir, né? Para que não aconteça isso.
1: Exatamente. Tem até uma dúvida aqui de um ouvinte. Produtos vendidos pela internet precisam seguir as mesmas regras dos produtos vendidos em lojas físicas?
0: Medicamento?
1: Ele falou produtos.
0: Ah, sim. Se ele... Provavelmente ele vai seguir todas as normas,
1: uhum,
0: né? Se for uma medicação, por exemplo, ele vai seguir as normas que são da Anvisa, que tem que ter liberação, enfim. Aquilo que... Geralmente a gente não compra medicamento pela internet, né? Mas, assim, aquilo que de fato te gera dúvida, eu... Guilherme, né, aconselho assim, não compra,
1: uhum,
0: né, aquilo que te gera será que realmente se pesquisa sobre, né,
1: sim,
0: a gente hoje com essa facilidade da internet que a gente consegue comprar tudo pelo celular, né, a gente consegue comprar até uma casa pelo celular,
1: sim,
0: então assim, eu acho que a gente tem que pesquisar aquilo que a gente tá comprando, porque às vezes o muito barato,
1: é isso,
0: ele sai caro.
1: Sai caro,
0: sabe?
1: Exato.
0: Então, assim, tudo que é muito barato, a gente precisa desconfiar,
1: uhum,
0: né?
2: Mas independente, né, do meio, seja pela internet, seja presencialmente,

0: as regras, elas devem ser cumpridas, né? De toda forma.
1: É isso. Bom, gente, infelizmente, nosso tempo está acabando, mas para a gente fechar, se vocês pudessem deixar 3 orientações para o ouvinte na hora de consumir um produto ou contratar um serviço, qual seria? Seriam.
2: Então, vamos lá. Vou dar uma dica, né? Vou pegar, tipo, contratar um serviço de alimentação, por exemplo, de festa, né? Que a gente vê bastante. Sim. Hoje. Então, assim, eu acho que a primeira coisa é tu pesquisar sobre essa empresa, né? Ver se realmente ela tem as questões sanitárias, né? Como é a qualidade, né? Desse serviço. Se tiver dúvida, busca orientação na vigilância sanitária. Então, dicas... Assim, tu me pegou um pouco, assim. Mas eu acho que tudo vai de quando você for contratar. Por exemplo, eu vou fazer uma festa para minha filha e vou contratar tal empresa, assim, né? A gente precisa ver as questões, né? Eu acho que olhar a questão sanitária... Né, se tem a questão de alvará, enfim, porque por mais que ele vai fazer eventos, ele precisa ter.
0: Eu acho que como tu... eu acho que como tu tava falando, né, Gui, procurar se tem indicação, né, tem conhecidos que já fizeram uso daquilo ali, indicações positivas a respeito daquilo que você vai precisar. Agora, enquanto você for comprar alguma mercadoria, enfim, seja medicamento, alimento, enfim, né, validade, né? Tem validade? Tá destacado na embalagem se tem validade? A embalagem está bem vedada, né? Então, coisas assim que são fáceis de perceber e que precisam ser vistas. O alimento, né? Muitas vezes a gente vai ao supermercado, enfim, pode às vezes estar dentro da validade, mas a embalagem pode estar danificada, às vezes a gente não percebe, né? Você consegue ver também se tem alguma, né, proliferação ali de fungos, enfim, mofo. Então, tudo isso é possível de ser visto, né? Com os olhos mesmo. Então, aquilo que a gente não consegue buscar através de informações, a gente também pode observar, né, através dos nossos olhos mesmo, porque às vezes a gente tem um pouquinho de... vai no automático, né? Vai rapidinho no mercado, vai pegando quando chega em casa que tu vai ver que o alimento está estragado. Então, coisas perecíveis a gente tem que cuidar com isso, né?
2: E assim também, a questão... Ah, eu vou fazer um procedimento estético, por exemplo, né? Vou colocar um botox, vou fazer um preenchimento labial. Ah, eu vi que lá tem uma promoção de um... Assim, tudo bem, né? O profissional tá lá. Mas esse profissional é qualificado, ele é adequado. E aí tu consegue consultar, por exemplo, se for um dentista, tu consegue consultar no CRO, né?
1: Sim.
2: Então, se for um biomédico, tu consegue consultar também no conselho. Então, assim, procurar se informar se esse profissional realmente é habilitado para fazer aquilo que ele faz, né? Fazer uma avaliação antes e ver o espaço, se o espaço realmente é adequado, né?
1: Sim.
2: Pra fazer tal procedimento. Então, porque hoje as pessoas só vão, né? Só vão fazer e aí vamos lá ficar bonito e tá tudo certo. E não, tem que ver se realmente tem o lugar preparado para fazer isso. Então, quero já aqui de antemão colocar a vigilância sanitária à disposição, né? Quem tiver dúvida pode estar ligando, pode colocar vigilância sanitária Criciúma, vai aparecer o nosso site. Lá, como a Kátia tinha falado, tem toda a parte de legislação para quem tem dúvida, né? Sobre, eu quero abrir um comércio, uma questão de alimento. Lá tem as RDCs dos alimentos, aquilo que precisa, tem os roteiros. Então, assim, a gente fez o site é bem explicativo, assim, e tem tudo que o contribuinte precisa saber para que ele faça as coisas dentro da maneira correta.
1: Perfeito, gente. Muito obrigada pela participação de vocês. Foi muito bom saber, né, o que acontece de fato na vigilância sanitária, trazer essa importância para os nossos ouvintes, para a nossa audiência, ver que a vigilância sanitária não é um vilão, está para ajudar tanto os empresários, né, para trazer um produto de qualidade final para aquele cliente, para aquele consumidor, para que ele possa voltar, né? Então, quero agradecer novamente pela participação de vocês. Foi um prazer recebê-los aqui. Desejo aí uma ótima semana. Está começando agora, né, então?
2: Alana, eu que agradeço o convite. Demorou para conseguir chegar, mas saiu. Eu quero só pedir um espacinho.
1: Fica à vontade.
2: Quero mandar um beijo para minha avó, Dona Zenaide. Ela está me assistindo e ela vibra, né, com as minhas conquistas. E hoje estar na vigilância sanitária para mim é uma conquista muito grande, né? De trabalho e de reconhecimento. E ela vibra com as minhas conquistas e é ela que faz com que eu queira buscar cada vez mais as coisas no meu pessoal e também no meu trabalho. Então quero dizer para ela que ela é a minha inspiração diária para que eu possa sair e fazer as coisas acontecerem.
1: Ai, que linda!
0: Então a gente agradece mais uma vez, né? O que o contribuinte que está nos ouvindo, né? Se ficou com alguma dúvida, a gente segue à disposição, né? Pelos telefones, pelos e-mails da prefeitura. Estamos sempre à disposição de vocês para o que for preciso e que tiver alcance da vigilância em saúde.
1: Perfeito, muito obrigada novamente. O Dia da Vigilância Sanitária foi comemorado em 5 de agosto, mas a gente trouxe essa entrevista para lembrar você, ouvinte, que é da importância da vigilância sanitária. Você continua agora com o Conexão Eldorado Mais. Bom dia.
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0: Eldorado Mais, feita para você, menos de 2 minutos para o meio-dia. Você acabou de ouvir Taylor Swift, um fenômeno do pop, com The Fade of Ophelia. E assim encerramos o Conexão Eldorado Mais dessa terça-feira. Eu, Alana Calisto, me despeço, agradeço pela sua companhia nessa manhã. Eu te agradeço e volto amanhã, viu? Te convido já a me acompanhar amanhã a partir das 7 horas. Você continua aqui na frequência de Boa Música 89.5 FM. Agora tem o cardápio Eldorado Mais. Em seguida tem o Let's Rock. E às 14 horas você fica na companhia de Natália Chaves. Uma ótima terça-feira. Eldorado Mais, feita pra você. Tchau, tchau.
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0: Eldorado Mais, 11 horas e 59 minutos.
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2: Eldorado Mais, 1:54.
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5: Quando você caminha pela praia e encontra uma área coberta por vegetação, talvez esteja olhando para um dos ambientes mais importantes do litoral, a restinga. A restinga é formada por diferentes comunidades vegetais que ocupam áreas arenosas próximas ao mar. Essas plantas precisam sobreviver a condições difíceis, muito sol, vento, sal, pouca disponibilidade de nutrientes e movimentação da areia. Mesmo assim, elas formam ambientes importantes para a biodiversidade. A vegetação ajuda a estabilizar a areia, reduz a erosão causada pelo vento e contribui para a proteção da faixa costeira. Além disso, serve de abrigo e alimento para diversos animais. No litoral sul de Santa Catarina, a restinga faz parte de um conjunto de ambientes protegidos dentro da área de proteção ambiental da Baleia Franca, que também inclui praias, dunas, lagoas, manguezais e outros ecossistemas costeiros. Por isso, aquela vegetação que muitas vezes parece apenas mato possui uma função ambiental extremamente importante. Retirar a vegetação da restinga, abrir caminhos ou ocupar essas áreas pode acelerar processos erosivos e comprometer um ecossistema inteiro. Então, da próxima vez que estiver na praia, observe melhor. A vegetação que parece simples pode estar realizando um enorme trabalho de proteção da nossa costa. São pequenas escolhas que fazem bem para você e para o meio ambiente, um lugar que é nosso.
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1: Olá, muito boa tarde. Está começando a sua Tarde Eldorado Mais desta terça. Hoje é dia 25 de agosto. Eu sou Natália Chaves, a sua companhia de todas as tardes por aqui. Nós vamos juntos até as 7 da noite, quando começa o seu Happy Hour. Você sabe, hein? Aqui na Tarde Eldorado Mais, muita música boa, informações de cultura, cinema, variedades, entretenimento, para você saber de tudo um pouquinho. Então, vem junto comigo, já anota aí o nosso WhatsApp, é o 99101-5292, 99101-5292, quero saber de onde você está me ouvindo hoje, qual a sua música preferida por aqui, tem alguma que você está esperando ouvir? Já me mande a sua mensagem, nos acompanhe também no @eldoradomais no Instagram e no YouTube. Inclusive, a gente transmite as nossas entrevistas ao vivo e depois ficam todas salvas lá para você ver e rever quantas vezes quiser. A boa música de hoje, abrindo o bloco com The Shalites, Try Made State of Love.
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0: Eldorado Mais, feita para você, 2 horas 26 minutos.
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0: Será que tem fãs do RBD por aí? Se tem, olha só a oportunidade especial. O cantor e ator mexicano Christian Chaves se apresenta na quarta, dia 26, no Rio. Mas aí é com urgência, viu? Para que com a turnê para Siempre Tour. E o portal Popline abriu um concurso cultural que vai premiar um fã com 2 ingressos para o show e ainda um encontro com o artista. Para participar, é preciso responder qual a música dele que marcou a sua vida e explicar o motivo, em até 300 caracteres. As inscrições ficam abertas até às 18h de hoje. E esse encontro é exclusivo para o vencedor, e aí os 2 ingressos dão acesso ao

0: ainda pode recorrer da decisão. Caso não recorra e cumpra as condições estabelecidas, vai poder ter uma redução de 25% no valor da multa, fazendo o valor cair para cerca de 115 milhões de reais.
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0: Já de volta com a sua tarde Eldorado Mais, 2 horas 31 minutos. Você pode nos acompanhar também pelo aplicativo. É só baixar lá na sua loja de aplicativos do celular Eldorado Mais e aí você nos leva para onde quiser. Tá chegando agora John Legend com Save Your Room.
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2: Eldorado Mais, 2:53.
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5: Prepare a pipoca, o lencinho, reúna a família na sala, pois a nossa dica de filme para essa semana é O Jardim da Fé. Lançado em 2021, seu enredo nos apresenta a jornada emocionante de Ed, um ex-capelão militar que recém ficou viúvo e que, por se sentir solitário e não ter um bom relacionamento com sua única filha, acaba se mudando para um bairro afastado. Lá, ele conhece a nova vizinha, a pequena Hope, e por ouvir as constantes brigas de seus pais, presume que a garotinha enfrenta problemas familiares. Os dois começam a meditar sobre a palavra de Deus enquanto colocam em prática um projeto de fé, que é construir um jardim em um solo muito seco. Essa ideia, que a princípio é absurda, aos poucos muda o ambiente e as pessoas ao redor deles, trazendo esperança e a cura emocional que ambos precisavam. Em três palavras, o que vemos é uma aula de amizade, superação e fé. Super recomendo o filme O Jardim da Fé, disponível na Amazon Prime.
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1: Olá, muito boa tarde para você, nosso ouvinte aqui da 89.5 Eldorado Mais, feita para você. 3 horas, 1 minutinho, tá começando o Eldorado Mais Entrevista desta terça. Hoje é dia 25 de agosto, eu sou Natália Chaves, a sua companhia de todas as tardes por aqui. Te lembrando que você pode nos ouvir aqui pela 89.5 na rádio ou também nos acompanhar, assistir e interagir ao vivo pelo nosso canal do YouTube, arroba Eldorado Mais, o mesmo usuário do Instagram, estamos te esperando por aqui. Já se inscreve, ative as notificações, todos os conteúdos e entrevistas ficam salvos no nosso canal para você ver e rever quantas vezes quiser. Nosso assunto de hoje com certeza é impactante, olha só. Quando alguém da família adoece, envelhece ou perde parte da sua autonomia, muitas vezes outra pessoa assume uma rotina e, claro, vai mudar completamente a vida dessa pessoa, que é a de quem assume o papel como cuidador. É um trabalho que envolve responsabilidade, atenção, afeto, mas também pode trazer cansaço físico, sobrecarga emocional e até fazer com que quem cuida deixe um pouquinho a própria vida ali em segundo plano. Então hoje a nossa pergunta é essa: quem cuida de quem cuida? Para falar sobre os impactos emocionais dessa rotina, eu recebo a psicóloga clínica Camila Molinari, que é especialista em psicologia corporal e cuidado integral, e também a Elisângela Machado Alves, que vai dividir um pouquinho com a gente da experiência de quem vive esse cuidado na prática. E olha só, esse assunto também vai ser tema do encontro, que acontece na próxima quinta, dia 27, aqui em Criciúma, que é Cuidar de Quem Cuida, um encontro que a Camila está promovendo, e aí no decorrer da entrevista ela vai contar mais pra gente. Sejam muito bem-vindas, viu?
2: Oi, boa tarde a todos os ouvintes.
1: Que bom te ter aqui de novo.
2: Ai, eu é que fico bem feliz de estar aqui, porque sempre bem recebida, né?
1: Ah, obrigada, e seja bem-vinda, Eli.
3: Obrigada a todos.
1: A gente, eu e a Camila, é bem conversadeira, mas você vai conversar com a gente também,
3: vou,
1: aí, né?
3: Vou contar a minha experiência.
1: Vai
3: hoje
1: contar também, né? Então eu queria começar bem do início mesmo, Camila. Quando a gente está falando de um cuidador, não é exatamente uma profissão só, uhum, né? Queria que você explicasse pra gente.
2: Então, o cuidador, a gente tem os profissionais hoje, né? Cada vez está aumentando mais por conta da finitude, né? Que as pessoas estão envelhecendo mais. Então, é necessário isso. Tem cursos hoje que antigamente não se tinha. E a gente tem também o cuidador familiar, né? Às vezes, um filho, um irmão, tem várias situações, às vezes algum conhecido que acaba cuidando, que eu passei por uma experiência com uma vizinha que cuida de um senhor que ela conheceu, tipo, não era nem da família, mas ela resolveu adotar e, uhum, cuidar, né? Então, assim, a gente tem esses cuidadores e temos também os profissionais de saúde que também estão na linha de frente, né? E acabam tendo esse cuidado com as pessoas, né? Então, a ideia do cuidar de quem cuida é para todos esse público, na verdade. Os cuidadores de forma geral, familiares, cuidadores profissionais e os profissionais da saúde, que também não deixam de estar sempre cuidando de alguém, né?
1: Perfeito. E aí a Eli traz bem esse caso de que é alguém que assumiu ali os cuidados dos pais, né, Eli?
3: Assumiu o cuidado, faz 11 anos que eu tô com os meus pais, mas assim, nesse cuidado mesmo faz só alguns anos, uhum, né, que tu vê exatamente o papel se invertendo, né? Tu passa a cuidar dos teus pais.
1: Se você fosse os pais dos seus pais ali, né?
3: Isso é bem interessante, assim, e acaba assustando um pouco de início, né? Mas a minha história especificamente foi com meu pai. Né, ele teve câncer, então foi todo um processo, né? Meu pai era o mais forte da família, né? Aquele que sempre, né, tava bem. E teve câncer na língua, nunca fumou, nunca bebeu. Então, assim, pegou a gente muito de surpresa, né? Apesar de já ter idade, enfim, 80 anos, mas tu nunca espera que isso vá acontecer contigo. E aí eu passei por esse processo um ano de luta, né, de cuidado, até a descoberta do início do ano, a cirurgia em maio, e ele faleceu em setembro. Nossa, do ano passado.
1: É bem recente, vai fazer um ano ainda.
3: Então, assim, foi um processo muito intenso, uhum, muito intenso. E aí tu vê a importância do atendimento humanizado, né, que faltou também. Então, tu passar por isso, não vou generalizar, porque teve profissionais maravilhosos, né, dentro do hospital. Mas, assim, até conseguir internação, depois, até conseguir que colocassem oxigênio no meu pai, mesmo como cuidado paliativo, né? E eu perguntava, cadê os cuidados paliativos nessa hora, né? Que custou, tudo foi muito demorado, né? Por fim, a gente não sabe até hoje do que exatamente ele faleceu, porque, a princípio, não foi do câncer.
1: Certo.
3: Né? Mas ele teve várias complicações, teve pneumonia, passou a não enxergar mais. Eu acredito que teve algum problema neurológico também nesse decorrer. Então, foi tudo muito rápido. Em um mês, assim, sabe? Não
1: e
3: era
1: isso
3: mais.
1: Isso que, como a gente conversava ali nos bastidores, você é psicóloga, né? Então, você já tem aí uma carga de conhecimento maior mesmo que muita psicóloga. Gente. E mesmo assim, não é o que a Camila falou, não quer dizer, né?
4: Não. É o que eu tava falando antes. Nós estávamos conversando antes nos bastidores. Assim como os profissionais da saúde que cuidam, os psicólogos também, nós somos seres humanos, uhum, e a gente sente também. E quando parte para ser da família, a gente não é a profissional.
1: Exato.
4: A gente é o familiar, né? Que vai sentir todas as emoções ali, o sofrimento, as dores. Junto com o familiar, esquece esse papel, né?
3: É muito difícil, porque assim, por mais que a psicologia me ajudou, sim, né, a entender, né, mas não me impediu de sentir.
1: Com certeza.
3: Era o meu pai ali, né? Eu nunca imaginei que eu fosse trocar o meu pai.
1: E você é filha, né, única ali?
3: Eu tenho mais dois irmãos, eles ajudaram em algum momento, mas assim, como moram longe, trabalham, também não, né, não puderam estar muito presentes. Então, sobrou pra mim, uh-huh, né, por estar junto. Então, assim, a importância da rede de apoio nessa hora, apesar de que eu não tive como, gostaria de ter todo, né, uma estrutura, mas eu tive, assim, pessoas maravilhosas. A minha filha adolescente, que ficou com a minha mãe que precisava de cuidado. Então, assim, depois do falecimento do meu pai em setembro, em novembro, a minha mãe fez uma cirurgia para colocar prótese no joelho. Então, assim, foi uma
1: não
3: coisa emendando na outra.
1: Né?
4: É cuidado integral, literalmente.
3: E aí, assim,
4: né,
3: em que momento que eu posso sentir o meu luto?
1: Exato.
3: Em que momento que eu posso sentir? Eu não tive esse tempo, sabe? E aí eu tive que puxar um pouquinho pela psicóloga que há em mim para dizer, não, calma aí,
1: pera. Dá
3: aí
1: uma freada, que você também
3: eu
1: é um ser humano.
3: Eu respiro, né? Então, assim, eu tive apoio de pessoas maravilhosas, eu tive amigas maravilhosas, a Camila uma delas, que eu quero agradecer aqui publicamente. Ai. Porque, assim, foi quem levou minha mãe do médico enquanto eu estava no hospital. Porque eu chegava no hospital 7 da manhã e ia embora 10 da noite, então, assim, eu tinha que administrar com uma casa de longe, cuidado com a minha mãe, então foi tudo muito intenso. Então a Camila fez esse papel para mim, né, de me ajudar em alguns momentos, de ir no hospital, ajudar a trocar o meu pai, que eu nunca imaginei que uma amiga, né, faria isso, mas ela fez. A Lise, que é uma outra amiga minha também, que foi do hospital levar fralda com o filho à noite, depois do trabalho. Sabe, então assim, tu acaba percebendo que, nossa...
1: O que importa,
3: é,
1: né?
3: Isso,
1: essa rede
3: vale.
1: De apoio mesmo.
3: Meu sobrinho, que eu nunca imaginei por ser novo também, que saía do trabalho, ia lá para quando meu pai estava em casa ainda, dar banho do meu pai. Então, o Marco Antônio, assim, é um doce,
1: legal,
3: sabe? Com um avô, um cuidado. E o meu parceiro, né? Que eu tenho que agradecer também, o Josiel, porque era quem me escutava. Porque daí eu era forte.
1: Mas
3: é,
1: alguém, né?
4: Alguém tem que aguentar essa fortaleza, né?
3: Forte, mas não dá pra ser forte o tempo todo, né?
1: Exato.
3: E aí, ele que me escutava. Então, assim, sou muito grata, né? A minha filha por ter cuidado da avó enquanto eu não podia, né? Então, essa rede que me sustentou nesse tempo todo.
1: Perfeito. E olha só, tem um dado aqui de um estudo que foi realizado, foi em 2021. 33 cuidadores aqui, foi feito na estratégia de família aqui da rede de Criciúma. O estresse estava identificado em mais de 80%, uhum, desses cuidadores.
3: Sim.
1: E quando a Eli fala que ela tem irmãos que moram longe, né? Enfim, também tem um dado que acaba mostrando que as mulheres, uhum, são quem assume,
3: sim,
1: mais esse papel. Eu acredito também, né, Cami, que deve ter uma questão sociocultural aí que,
4: sim,
1: acaba caindo mais,
4: sim,
1: nas mulheres, né?
4: Sim, a grande maioria das cuidadoras, né, por conta dessa questão mais antiga, né, enraizada, é as mulheres. Embora hoje a gente já tenha homens que cuidam dos seus pais, né, ou dos seus filhos, mas, e tem um dado muito importante, que é uma mulher cuidadora, ela chega a cuidar até 21 horas Nossa. Diárias de alguém, que, de quem ela está cuidando. E o homem, 11 horas.
1: Olha a redução.
4: Então, olha a distinção, porque ela, além de ela cuidar da pessoa ali, né? Ela ainda cuida da casa, ela ainda cuida dos filhos, ela faz a comida, a preocupação com a rotina de levar para a escola. A vida continua, né?
1: Só que às vezes tudo ao redor acaba se perdendo ela ali, né?
4: Anulando. Eu digo que o cuidador, ele vai se anulando, que é o que é um fato muito importante pra gente focar aqui, né? Porque esse cuidado é tão voltado pro outro que se anula. Então esquece de sentir, de ter um momento seu. É, de se permitir algumas coisas, né? Aí eles falou, eu tenho meus irmãos que moram longe. Quando eles vinham para ficar com o pai, né? Então, assim, esses momentos que ela tinha livre, é o momento de tu voltar para si, né? Para se cuidar, para ter um momento para dar uma esvaziada na mente, porque querendo ou não, tu tá ali sobrecarregada de tarefas e quando é relacionada à doença, assim, é muita informação, foi muito rápido as coisas acontecendo, né? Mas aí o que que acontece? Vai para casa, cuida da casa, cuida do filho, não tira esse tempo para si, vai fazer as funções que tem que fazer, né? Então acaba que é uma sobrecarga, né?
1: É uma anulação, como você
4: disse. É uma anulação,
1: disse,
4: mesmo.
3: Né? E aí vem os sintomas, né?
1: E aí quais físico, são, assim, ele? E principalmente, eu acho que para as mulheres é mais fácil se anular ainda, né?
4: Nossa, que mulheres...
3: é bem comum.
1: Exato.
3: Eu parei a minha vida por um ano, assim, né? De, não, é cuidado único.
1: Integral.
3: Integral. Uhum. E aí vem os sintomas, né? Que é um cansaço extremo que, e falta de sono.
1: Insônia
4: é um dos principais sintomas. Sono é um dos primeiros fatores, assim, que aparecem. É a falta de sono por conta dessa rotina. E a cabeça não para, né? Tá sempre trabalhando.
1: Porque aí o corpo tá cansado, né? Mas vai deitar, não consegue
4: não
1: dormir,
4: consegue,
1: né?
4: Não, tá preocupada, né?
3: É muito grande, é muito grande. E aí tu fica naquele sistema, o que eu posso fazer? Sabe? Mulher hiperativa, né? E pensando mil coisas ao mesmo tempo pro negócio fluir. Eu tenho uma casa pra administrar, eu tenho filho pra cuidar, eu tenho uma mãe que também que precisa de mim. E o que eu faço? Eu tô no hospital, mas o tempo todo aqui, né? No celular, no hospital, administrando a casa, em casa. Não, vê que quem pode me ajudar? Então, assim, foi uma loucura e muito intenso.
1: Foi uma mudança de vida, né?
3: Foi.
4: Quando chega algo assim, uma doença na família, ou um diagnóstico de um filho que vai nascer, algo genético, ou, então, assim, quando chega, é um boom, né? Porque é do nada. Tu não espera.
1: Não,
4: quando as coisas acontecem, elas são muito rápidas. E tu precisa de respostas, agilidade. E às vezes a pessoa não tá preparada para isso, para mudar a rotina de vida dela. E ela tem que se adaptar totalmente àquela pessoa, ao paciente, né? Ao doente ali da família, o que seja. Então, assim, muda tudo. Muda tudo.
1: Exato. E aí, quando a gente também traz essa questão dessa mudança muito rápida, geralmente famílias que não possuem uma condição financeira muito boa já é automaticamente passado para essa filha, para esse filho, para esse neto, para quem tiver ali que possa assumir aquela pessoa,
4: sim,
1: né?
4: Sim, porque um cuidador hoje, se tu for analisar, o trabalho deles, ó, maravilhoso, ótimo, super recomendo, assim, conheço pessoas que são cuidadoras e são muito, parece da família, assim, né? Só que o custo é muito alto, porque é um profissional para te contratar, ele estudou para aquilo, né? Então, assim, se tu precisa, às vezes é a semana de segunda a sexta, às vezes o dia inteiro, ou às vezes até os finais de semana, então daí tu não pode botar uma pessoa para trabalhar de segunda a domingo.
1: Vai ter que ter dois
4: vai
1: ali.
4: Ter que ter pessoas para intercalar, às vezes é dia e noite, então pensa num custo total disso, não é qualquer uma pessoa que tem essa condição, né? Se todos tivessem, né?
1: Sim,
4: que bom.
1: E eu acho que isso entra muito também, eu já falei em alguma outra entrevista, que a população, ela realmente tá envelhecendo mais, né? Sim. Nosso índice subiu. Só que a sociedade não tá preparada para esse envelhecimento, né?
4: Não tá preparada.
1: Isso é bem, bem complicado. É um ponto que eu acho que tem que vir a ser falado
4: e
1: cada vez mais.
4: E os números de filhos diminuindo, né?
1: Exato.
4: Porque antes, quantos mais filhos tu tem? A ideia que se tem, né? É que tu divide os afazeres, né? Não que isso seja uma via de regra, porque a gente sabe que às vezes sempre tem um que vai ser o principal, né? Mas auxilia. Ah, eu preciso 2 horas que tu fique com um familiar hoje pra mim fazer uma volta, alguma coisa. Então, assim, tem uma válvula de escape, né? Mas hoje as famílias são cada vez menores, né?
1: Com certeza.
4: E eu nem tendo filhos, né?
1: Então, já são, é um assunto a se pensar, né?
4: É um assunto a se pensar, né?
3: E aí, minha válvula de escape é os amigos, né? Nessa hora que chama outro, me ajuda, pelo amor de Deus.
1: E que importante, né, Elis? Mesmo você tendo assumido esses cuidados, você ainda manteve a tua rede de amizade. Porque tem umas que vão... Pessoas que vão se anulando, deixando o contato de lado e acabam se vendo sozinhas. E aí acontece, às vezes, de perder esse ente depois e também estar totalmente perdido no pós, né?
3: Mas
1: né?
3: Tu sabe que, assim, ó, quando veio o diagnóstico, eu sou aquela pessoa que é do racional.
1: Uhum.
3: Eu deixo pra sentir depois. Então, primeiro vamos resolver. Não vai dar tudo certo, vamos fazer o que tiver que fazer. E fui no automático. Tu só vai vivendo ali, né? Só que eu não chamava ninguém.
1: Tá.
3: Eu consigo.
1: Vou
3: eu
1: dar
3: dou conta
1: sozinha, né?
3: Eu dou conta.
1: Mulher sempre dá, né?
3: Eu dou conta. Até chegar num ponto que não deu mais. Fisicamente, emocionalmente também, mas principalmente fisicamente, eu não dei mais
1: o
3: conta.
1: O corpo já dava o sinal mesmo.
4: É que o corpo vai dando sinais, né? É uma enxaqueca, é uma dor no corpo, sintomas que vão aparecendo leve, mas tu não te percebe, porque tu não tá olhando para si, né? Então, até chegar ao ponto de numa exaustão que, tipo, eu não consigo mais. E daí, eu disse hoje ainda, cego guiando cego não chega a lugar nenhum. Então, a pessoa tem que estar bem para poder cuidar do outro.
1: Exato.
4: Porque se tu não tá bem, como é que tu vai cuidar de alguém? Precisa estar bem, né? Então, as pessoas têm que entender isso, assim, que se cuidar, o autocuidado, faz parte do processo para ti estar bem, para cuidar do outro.
3: E essa atenção, né? Por exemplo, eu não pedi ajuda, mas elas me ligaram, perceberam e foram, né? A Camila teve um ponto que ela saiu da quimioterapia e foi visitar meu pai, assim, o que tu tá se fazendo aqui?
4: Levar um café!
3: No teu período,
4: levar um café pra
3: mim,
4: sabe? E daí eu pensei assim, ai, ela tá lá no hospital... E eu sabia que familiar não tinha perto. O visita, a gente sabe que é restrita, é 2 por paciente, né? Eu falei, não vai ter ninguém pra entrar, então eu posso entrar. E aí, eu, em tratamento, coloquei uma máscara, eu disse, vou, né? Levei um café, um bolinho sem lactose,
1: ai,
4: porque ela é intolerante.
3: São esses detalhes.
1: E aí, horrores, né?
3: Que mudam, me controlei.
1: Ah, se controlei.
3: Mas o olho encheu da...
1: Mas que legal.
3: Mas
1: e olha
3: é
1: isso. A outra também passando ali pelo seu procedimento, pelo seu momento de tratamento, né?
3: E é nessa hora que tu vê, assim, ó, quem é amigo de verdade, sabe? Quem tá te olhando, quem tá... Às vezes é um vizinho teu, não custa tu, vou dar um pedaço de bolo pra facilitar a vida dele, sabe? Assim, cuidados pequenos que tu pode fazer pra quem tá do teu lado, é só tu prestar atenção.
1: E infelizmente, às vezes, a gente não vai encontrar esse apoio dentro da família, vai encontrar fora mesmo. E eu acho que muita gente ainda... É toda essa questão cultural mesmo. Ainda bate na tecla de não, mas eu esperava que a minha família fizesse isso. Não, mas assim, gente, esperar, a gente espera, só que às vezes não acontece, então bola pra frente, né?
4: Que acaba aumentando o sofrimento. Expectativa é uma, realidade é outra,
1: exato,
4: né?
1: E acaba aumentando esse sofrimento, né? Ô, Cami, e hoje, eu também vou procurar o dado aqui, mas muitos cuidadores hoje estão na informalidade, que aí traz isso que a gente falou, né?
4: Uhum.
1: Porque é diferente, então, quem assume, quem é da família, assume os cuidados, e quem tem a
4: profissão de cuidador,
1: né? Aí a profissão cuidador tem cursos, enfim,
4: tem
1: que você trouxer esse panorama pra gente.
4: Sim, eu sei até que tem a Unesc, tem curso de cuidadores, daí outras instituições, eu não vou saber citar,
1: uhum.
4: Mas aqui na região tem esse curso hoje profissionalizante, porque, como a gente falou, né, tá crescendo, tem mercado pra isso. E tu precisa ter um preparo, porque lidar, às vezes, com idoso, um acamado... Tu tem que ter toda uma técnica, porque, se, é tipo assim, trocar uma fralda não é algo muito fácil.
1: Não é um bebê, é um adulto,
4: É um adulto, é uma pessoa pesada, né? Então, tem técnicas para isso. Então, os profissionais estão estudando, né, para poder auxiliar nesse sentido, assim. E que bom que tem essas pessoas que gostam de cuidar,
3: esse trabalho, sabe? De cair de paraquedas e agora?
1: Como é que eu faço?
3: O meu trabalho para trocar meu... Porque daí ele não se ajudava mais, né?
1: Sim.
3: E aí, como é que faz? Aí eu tinha que ficar lá chamando, mas aí é muita gente pra ser atendida, tinha que esperar, e eu queria trocar, sabe?
4: Então, no fim, vai aprendendo, né?
1: A
4: gente vai aprendendo.
1: Gente, mas aprende. Aí tem que dar banho, tem alimentação.
4: Alimentação, é muita, às vezes é por sonda,
1: é,
4: né?
1: É uma demanda gigante. Olha só, esse que tem aqui é de março deste ano. 61% das 18 mulheres que foram entrevistadas disseram que pararam de trabalhar para cuidar mesmo em tempo integral.
4: Uhum.
1: E olha só, muito aqui da nossa região sul, Paraná e Santa Catarina, então, foi o maior número de respostas nessa pesquisa, que pararam para cuidar de familiares idosos, pessoas doentes aí ou com deficiência. Uma pesquisa da PUC de março desse ano.
4: Sim.
1: Tá muito perto da gente essa realidade.
4: Muito.
3: Eu sou uma dessas pessoas.
1: Você é uma delas, né? Exato.
4: Sim, sim. E aí, tá muito presente,
1: exato,
4: né?
1: Exato. E o evento, Cami? Daí que você então, traz no dia 27 lá no CRI.
4: Esse evento, ele veio com a ideia de que quando eu criei o projeto para os pacientes oncológicos, a procura por os cuidadores participarem foi muito grande.
3: Legal. Eu fui uma dessas pessoas.
4: É, ela foi uma, outras amigas e cuidadores que viam a divulgação. Ah, eu posso participar e tal. Daí eu falei assim, não, calma, gente, calma. Não vamos misturar, porque vai ter situações que o paciente só vai abrir se não tiver na presença do familiar.
1: Exato.
4: Então, eu preciso ter um espaço para cada um. E daí, naquele momento, eu não conseguia fazer tudo ao mesmo tempo, né? Eu falei, vai ter um momento para os cuidadores. Daí, eu pensando como é que ia fazer, estruturei todo o meu outro projeto, né? Eu falei, agora dá para fazer. Daí, eu em parceria com o CRIO, o Centro de Inovação e Tecnologia aqui de Criciúma, né, da Unesc, eles disponibilizaram espaço, estão me assessorando em várias coisas, assim, eles
1: legal.
4: São muito abertos para isso, né?
1: Sim.
4: E daí cederam espaço. Eu falei, vamos agora fazer para os cuidadores. Porque também é um público que precisa desse olhar. Porque adoece. É uma exaustão, é uma ansiedade, é uma depressão.
1: Dúvida, tudo,
4: afastamento,
1: né?
4: De profissionais da saúde tem dado um grande aumento. Porque, além da sobrecarga de trabalho, claro, né? Também essa questão emocional, porque tu tá ali dia a dia com um paciente, tu se apega àquela pessoa, e às vezes é difícil. Eu conheci uma profissional que era enfermeira da oncologia e pediátrica.
1: Nossa.
4: Ela disse que ela ia embora, ela ligava nos finais de semana para saber, o paciente tal, como é que tá? Ele comeu? Ele dormiu? Ela teve que sair do trabalho,
1: tira, né?
4: Porque aquilo já não era mais saudável para ela.
1: Já tinha criado um vínculo que
4: era demais.
1: Passou o profissional.
4: É, já era muito pessoal,
1: uhum.
4: Né? Porque ela tomou para ela. Então, eu digo sempre que, assim, a empatia é uma coisa boa, né? Tu tens que ter, mas a empatia, tu assume aquela dor, daquele sofrimento, tu entra naquela imersão. Então, compaixão, que é algo que tu vai conseguir auxiliar, tu vai estar ali junto com a pessoa, mas tu não vai entrar junto com ela. Tu vai conseguir separar o que é meu e o que é teu.
1: Perfeito.
4: Eu não deixo de te ajudar, mas...
1: Mas
4: separar,
1: se eu não estiver bem, é...
4: Se eu não estiver,
1: né?
4: Bem, porque se eu tomar as mesmas dores que tu, o que que eu faço?
1: Exato.
4: Congelo, né? Então, tem tudo isso, né?
1: Ô, Elise, e se você pudesse deixar um recado para os nossos ouvintes para participarem desse evento, qual seria, assim, se você pudesse ter tido esse preparo,
3: nossa,
1: antes, né?
3: Nossa, por favor, participem, porque... Eu fui uma das pessoas que solicitou muito para a Camila ontem. Ai, pelo amor de Deus, faz, que eu preciso.
1: E você vai estar lá.
3: Com certeza, já me inscrevi. Mas é muito importante, sabe? Esse olhar atencioso, cuidadoso, sabe? Sem julgamento. Tu poder simplesmente estar lá e ser apoiado. Que é o que o cuidador precisa.
1: Desse
3: apoio.
1: Espaço.
3: Um espaço para ele poder falar ou não, mas para ele se sentir cuidado. Porque ele já dedicou tanto aos outros, né? Ele também precisa.
1: Precisa ouvir, né? Porque às vezes o óbvio precisa ser dito, né?
4: É. Então, esse evento que eu tô criando, ele não é só uma palestra. É para abrir espaço também de fala para as pessoas que vão estar lá. Porque nas falas, as pessoas se conectam.
1: Exato.
2: É, vai ter gente que vai entender o que o outro também está passando. Olha, está passando pela mesma situação que eu. Então, vai criando essas conexões, né? Não é só eu que estou passando por isso. Então, a ideia do trabalho na quinta-feira não é só uma palestra. É conexão, é que as pessoas consigam se compreender umas às outras e que passam pela mesma situação.
1: E vai ser uma, incrível.
3: Uma troca. E num dia especial, né?
2: É.
3: 27 de agosto, dia do psicólogo.
2: Não, e eu marquei.
3: Na quinta, né?
2: Dia 27, eu falei, tá, mas dia 27, peraí.
3: Tem alguma dia data?
2: Dia do psicólogo é agora. Que dia que é? Ai, vai ser no dia do evento. Gente, eu tô ganhando um presente. Eu não tô dando um presente. Eu tô ganhando um presente.
3: Olha só, Luiz Roberto Molinari comentou.
2: Pai.
3: É muito orgulho para um pai.
2: Ai, meu pai, ele disse de manda o link que eu quero assistir.
3: Obrigada, Luiz. É muito orgulho mesmo. A tua filha é maravilhosa, viu? Se puder, estava com a Camila toda semana.
2: Vamos agendar um horário.
3: Vamos agendar. E ainda dá para se inscrever?
2: Sim, dá para se inscrever. Então, o cadastro é feito pelo Simpla.
3: Tá,
2: o site. É o site.
3: Uhum.
2: Mas se a pessoa tem um pouquinho de dificuldade, pode entrar em contato comigo. Eu vou passar meu contato. É 489-9665-0116.
3: Qualquer coisa, depois pode pedir no nosso WhatsApp ali da rádio, que eu também encaminho.
2: É.
3: Que é o 991015292. 991015292. Eu mando o contato da Camila.
2: E nas minhas redes sociais também, @psicamila.molinari. Também tem o link da inscrição. Daí, se precisar pedir alguma, tirar dúvida, alguma coisa, eu tô ali disponível. Então, vai acontecer dia 27 às 19h30 no CRIU.
3: E tem valor da inscrição, Cami?
2: Não, é gratuito.
3: Olha só, gente, o evento totalmente gratuito.
2: Não,
3: é um presente,
2: eu sempre que eu me proponho a fazer esses eventos, eu vou com gratuidade, assim, porque eu acho que é uma situação que precisa. Precisa. E se eu cobrar, talvez nem todos poderiam ter acesso.
3: Exato.
2: Então, eu faço isso para que todos possam ter acesso.
3: Que demais. Eu queria que você reforçasse quem pode estar presente nesse evento. Às vezes, nosso ouvinte está ouvindo, está ali na dúvida, será que eu vou, será que eu não vou? Reforça para a gente.
2: Então, quem pode estar participando desse evento são os profissionais da saúde, de forma geral, que cuidam diariamente das pessoas, familiares que tem alguém que cuida,

0: de mim, nem lava ali, às vezes, na correria, já pensando o que, que tu vai ter que fazer. Então, ela não deixa também de ser uma cuidadora. Então, eu acho que em todos os momentos, a gente, em algum momento, vai ser um cuidador. Então, acho que para todos, todos podem
1: legal.
0: Serem
1: olha
0: bem-vindos.
1: Só, a Marlene também, que é nossa ouvinte aqui de todas as tardes. Marlene, um beijo. Que entrevista linda. Já mandei o post sobre o evento e vou mandar essa entrevista gravada aqui para uma amiga que vive isso. E vai fazer muito bem para ela.
0: Olha que legal. Que legal. É isso, é chegar nas pessoas que precisam, né?
2: E realmente faz diferença.
1: Imagina.
2: Faz diferença. Cuidar de quem cuida é muito importante.
1: Para as pessoas, às vezes é isso, vai ser um resgate também, né, para muitas pessoas.
0: Sim, sim, é porque tem muitas situações, né, a culpa que a pessoa sente às vezes.
1: Principalmente se for pai, mãe, né.
2: Poderia ter feito mais, tu fica remoendo,
0: claro.
2: Sabe?
0: Então tem muitas coisas, né, como é que eu vou deixar 2 horas além de estar cuidando da pessoa e vou estar cuidando de mim, o que os outros vão falar, e tem isso, né, esse julgamento. Mas assim, as pessoas não vivem a sua vida, não sabem o que você passa 24 horas do seu dia.
1: Até um lazer pode ser algo que cause medo, meu remorso,
0: Deus.
1: Enfim, né.
0: Porque o que vão vai pensar ser. De mim, que eu
1: deixei
0: tô abandonando.
1: E a minha mãe
0: tá
1: deitada numa cama.
2: E
1: tô
2: se
1: aqui.
2: Acontece alguma coisa? Eu
1: isso.
2: Vou falar.
1: Isso.
2: Era
1: nossa.
2: O que eu pensava.
0: É, tem várias questões.
1: Ó, sim. Diego falou, manda um beijo pra ela, Diego e Antônia.
0: Marina e a filha, olha os fãs, a família inteira completa.
1: É isso, ó, a Camila não tem aquele problema da família no apoio.
0: O apoio, a família é o meu primeiro apoio.
1: Que bom. Meninas, passou voando, né? A gente poderia ficar muito mais tempo, mas eu queria agradecer, Cami, por você ter entrado em contato sempre com assuntos muito valiosos. Olha que legal, que conexão. Tem muita gente que nem manda aqui, mas que ouve, que manda, que compartilha. Então, essa rede é muito importante. Microfone sempre aberto para a gente falar dessas ações. Elis, obrigada também.
2: Obrigada pelo
1: parabéns
2: espaço,
1: por compartilhar a tua experiência aqui. Tenho certeza que também... É muito legal quando a gente traz alguém que vive, né? Algo assim, que já passou. Porque do outro lado, quem está ouvindo... Sente uma conexão muito forte,
2: sim,
1: né?
2: E sim. Eu que agradeço. Agradeço a oportunidade. E por favor, vão lá, vão prestigiar esse evento. Porque
1: se eu não... Vou tentar, vale não vou prometer, mas eu gostaria muito. E pode ser o primeiro de muitos, né, Cami?
0: Sim, com sim. Certeza. A ideia é que tenha continuidade. A gente
1: não, ela
0: vai
1: não
0: fazer...
1: vai parar.
0: Não,
1: ela não
0: vai,
1: não.
0: Eu sou uma pessoa que insisto.
1: Obrigada, viu, meninas? Ô, Cami, só reforça. É no Simpla, então?
0: No Simpla, ou nas redes sociais, ou no meu WhatsApp.
1: Qualquer dúvida, chama a gente ali que eu mando também. Obrigada, viu?
0: Oh,
1: bom evento.
0: Obrigada.
1: E feliz dia do psicólogo pra você.
0: Obrigada
1: aos nossos ouvintes. Essa foi a nossa entrevista de hoje, reforçando, então, o evento que vai ter na próxima quinta no CRIU. É às 7:30. 19h30, né? 7:30 da noite. Um horário bem bom pra você se programar e lá ter esse momento de autoconhecimento, como a Cami falou. E agora você continua com a nossa programação da tarde, Eldorado Mais.
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2: Você costuma almoçar olhando o celular ou assistindo televisão? Quando dividimos a atenção durante a refeição, nosso cérebro presta menos atenção ao ato de comer. Estudos mostram que isso pode aumentar o consumo de alimentos em até 20%, além de dificultar a percepção da saciedade. Não é porque o alimento mudou, é porque você percebe menos os sinais que o seu corpo envia. Que tal escolher pelo menos uma refeição por dia para comer sem telas? Pode parecer um detalhe, mas essa simples mudança ajuda você a aproveitar mais a comida e perceber melhor quando já está satisfeito.
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tinha suspirado, tinha beijado o papel devotamente. Era a primeira vez que lhe escreviam aquelas sentimentalidades, e o seu orgulho dilatava-se ao calor amoroso que saía delas, como um corpo ressequido que se estira num banho tépido. Sentia um acréscimo de estima por si mesma e parecia-lhe que entrava, enfim, numa existência superiormente interessante, onde cada hora tinha o seu encanto diferente, cada passo conduzia um êxtase e a alma se cobria.

0: Alicia Keys aqui na sua tarde Eldorado Mais, agora 3:57.
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0: Morreu hoje, aos 80 anos, Dolly Parton, um dos maiores nomes da história da música country. A informação foi confirmada pela família. A causa da morte ainda não foi divulgada. Dona de sucessos como Jolene, 9 to 5, I Always Love You, Dolly construiu uma carreira de quase 6 décadas e conquistou 11 Grammys. Além da música, ela também se destacou como atriz, empresária e filantropa. E o mercado de data centers deve bater o recorde no Brasil neste ano. Segundo um levantamento divulgado pela Forbes, o país tem 706 megawatts de capacidade instalada, cerca de metade de toda a capacidade da América Latina. Só no segundo semestre deste ano estão previstos cerca de R$41 bilhões em investimentos. E a expectativa é que o mercado brasileiro dobre de tamanho até 2030, impulsionado principalmente pelo avanço da inteligência artificial e dos serviços em nuvem. Hoje, São Paulo, Barueri e Campinas são os principais polos do setor aqui no país.
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0: Eldorado Mais, 16:00.
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1: Algumas músicas parecem um conselho e Viena, de Billy Joel, é uma delas. A música que foi lançada em 1977 e fala sobre a pressa que a gente tem de conquistar tudo, resolver tudo e chegar logo a algum lugar na vida. E o recado é simples, desacelera, você não precisa viver tudo de uma vez, ainda existe tempo. Billy Joel se inspirou em uma viagem que ele fez a Viena, na Áustria, e transformou essa reflexão em uma das músicas mais queridas da carreira dele. 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
2: Eldorado Mais, 4 horas e 57 minutos.
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1: E tá no ar o seu Back Home aqui na 89.5, quando você nos leva de carona pra casa e quem abre o bloco é Taylor Swift.
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0: Ed Sheeran tocando aqui no seu back home. Agora são 5 horas e 56 minutos.
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0: Nesta terça-feira, a cotação final do dólar comercial foi de R$ 5,15. No turismo, a moeda fechou em R$ 5,34. Repetindo então a cotação desta terça, dia 25 de agosto, dólar comercial fechou em R$ 5,15. No turismo, R$ 5,34 foi a cotação final da moeda.
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0: Eldorado Mais, 5 horas e 58 minutos.
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0: Eldorado Mais, feita para você, Robin Williams com Angels, um dos seus maiores sucessos, tocando aqui no seu back home.
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0: 16 graus é a temperatura agora aqui em Criciúma. Hoje à noite a mínima deve chegar aos 13 graus ali por volta das 11 horas da noite. Amanhã é quarta, dia 26 de agosto, e a previsão é de um dia de sol com bastante nuvens aí, então um dia com aberturas de sol, mas também bastante céu nublado e à noite carregado de nuvens. A probabilidade de chuva amanhã é bem pequena. A mínima prevista é de 11 graus e a máxima de 25 graus a temperatura. Repetindo então a previsão para sua quarta-feira, dia 26 de agosto, dia de sol com períodos de nebulosidade e à noite também com bastante nuvens. Probabilidade para chuva bem baixa, 11 graus de temperatura mínima e 25 graus de máxima prevista para quarta-feira. E agora, aquele giro rápido no trânsito de Criciúma e região em tempo real. Vamos começar aqui pelo bairro Ceará, hoje, na rua Miguel Patrício de Souza, no sentido que vai para o Bosque do Repouso, que vai para o bairro Ana Maria. Está apresentando muita lentidão, então, na rua Miguel Patrício de Souza. No sentido contrário, o trânsito está fluindo rapidamente. Voltamos aqui para a Avenida Centenário, que começa a mostrar lentidão aqui próximo à Praça da Chaminé e segue em vários pontos, chegando ali pelo Angelone, da Centenário melhora, depois começa a funilar um pouquinho mais e vai até o bairro Pinheirinho, lá próximo ao restaurante Cantinho da Vovó, e lá no bairro Pinheirinho sim está marcando trânsito bastante lento. No sentido contrário da Avenida Centenário, tem alguns pontos de lentidão, principalmente perto do Terminal Central. E indo para a área central, então, temos a Rua Itajaí, com trânsito intenso, a Rua Coronel Marcos Rovares, também a Felipe Schmidt, a Rodovia Maximiliano Gaidzinski, a Rua Martinho Acácio Gomes, temos aqui próximo a Praça do Congresso, também a Rua Barão do Rio Branco. A área central tem muitos pontos de lentidão mesmo. Rua Araranguá, Rua João Pessoa. Então, tá lento o trânsito, sim, ali na área central. Lá no finalzinho da Rua Álvaro Catão, também na subida, indo para Siderópolis, está bastante lento o trânsito. E na Avenida Luiz Lazarim, começa um pouquinho antes da rótula do Super Moniari, no sentido que vai para Nova Veneza, a ficar lento o trânsito, depois está fluindo normalmente, e no sentido contrário, também está mostrando aqui no nosso mapa em tempo real que o trânsito está rápido. Tem aqui um aviso de acidente na Rua do Olário dos Santos, a Rua do Olário dos Santos que fica ali próximo, vamos achar um ponto de localização para você, nosso ouvinte, próximo ao Corpo de Bombeiros Militar de Criciúma, a nova unidade. Então, ali tem esse aviso de acidente. Por enquanto, o trânsito ali está mostrando normalidade, mas se você puder fazer um outro caminho, se passaria por ali, fica essa dica então. De momento é isso, qualquer coisa, você tem o nosso WhatsApp para mandar por aqui a sua dúvida ou compartilhar alguma informação através do 991...

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0: E assim a gente fecha o Back Home desta terça-feira, dia 25 de agosto. Vem aí o seu Happy Hour com músicas selecionadas para você ir desacelerando na sua terça-feira à noite. Eu, Natália Chaves, também me despeço por hoje. Muito obrigada pela audiência e companhia ao longo da nossa tarde. Volto amanhã às 14h para a gente começar a nossa tarde Eldorado Mais de quarta-feira, daquele jeito que a gente gosta, repleto de boa música e informações para vocês. Fique agora com o Happy Hour, na sequência, a segunda edição do Let's Rock e, claro, madrugada dentro de programação musical para você, só aqui na sua 89.5. A partir das 7h, quem tá aqui é a Lana Calisto com a Manhã Eldorado Mais te fazendo companhia e, claro, trazendo o melhor da música. Tá combinado o nosso encontro, então? Uma boa noite, cuidem-se e até amanhã.
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4: Quando pensamos no ciclo da água, imaginamos a chuva caindo do céu, entrando nos rios e chegando ao oceano. Mas dentro de uma floresta, existe um ciclo muito mais complexo acontecendo. Quando a chuva atinge as árvores, parte dela fica temporariamente retida nas folhas e nos galhos. Outra parte chega ao solo, onde pode infiltrar e abastecer os reservatórios subterrâneos. As raízes absorvem uma parcela dessa água e transportam até as folhas. Depois, por meio da transpiração, a água retorna para a atmosfera na forma de vapor. Esse processo, junto à evaporação do solo e da água superficial, é chamado de evapotranspiração. A floresta funciona, portanto, como uma enorme reguladora do ciclo da água. Quando retiramos a vegetação, alteramos a infiltração, aumentamos o escoamento superficial e podemos intensificar processos de erosão e assoreamento. É por isso que preservar uma floresta também significa proteger a água. A floresta não é apenas um conjunto de árvores, ela é uma infraestrutura natural que ajuda a controlar temperatura, umidade, solo e recursos hídricos. Cuidar da vegetação é cuidar do ciclo da água que sustenta a nossa própria vida. São pequenas escolhas que fazem bem para você e para o meio ambiente, um lugar que é nosso.
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2: Da mesma forma que um pé de alface não faz ninguém emagrecer, uma barra de chocolate também não faz ninguém engordar sozinha. O que determina nossa saúde e nosso peso é o conjunto dos hábitos ao longo do tempo. Isso significa que não precisamos viver entre 8 e 80. Existem muitas possibilidades entre esses dois números. É possível comer alimentos nutritivos na maior parte do tempo e também abrir espaço para aquilo que gostamos, sem culpa. Equilíbrio sempre será mais sustentável do que a perfeição.
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0: O Happy Hour Eldorado Mais fica por aqui. Depois do intervalo, você fica com mais uma edição do Let's Rock. 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
1: Pegue sua cobertinha, prepare algumas guloseimas e aninhe-se no sofá, pois a nossa dica de série dessa vez é Eu Vou Te Encontrar. Lançado em 2026, seu enredo nos apresenta um thriller carregado de suspense e ação. O roteiro dramático conta sobre um homem chamado David que foi condenado por assassinar o próprio filho e já está cumprindo sua pena há 5 anos. No entanto, sua ex-cunhada Rachel é jornalista e recebe uma foto de imprensa onde um menino aparece num parque. Ela fica completamente em choque ao ver que ele está vivo e percebe que David está imerso em uma mega conspiração. Assim, os dois unem forças para provar que ele é inocente e a trama envolve o telespectador que busca desvendar o que realmente aconteceu com o menino e quem está por trás de tudo isso. Super recomendo a série Eu Vou Te Encontrar, disponível na Netflix.
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0: o Let's Rock fica por aqui. E amanhã, à 1 da tarde, tem mais uma edição com sucessos do mundo do rock pra você. 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
1: Está no ar a Voz do Brasil. As notícias do governo federal que movimentaram o país no dia de hoje.
2: Olá, boa noite.
3: Boa noite para você que nos acompanha em todo o país.
2: Terça-feira, 25 de agosto de 2026.
3: Vamos aos destaques do dia.
2: Proteção no ambiente digital.
3: TikTok é multado em 153 milhões de reais por irregularidades no tratamento de dados de crianças e adolescentes.
2: E plataformas digitais têm até 17 de setembro para publicar relatório sobre medidas adotadas para a defesa desse público na internet.
3: Quem fala sobre o assunto é Fabrício Lopes, da Agência Nacional de Proteção de Dados.
4: Ele é uma maneira que a empresa tem de contar para a sociedade todos os seus esforços e processos que ela está fazendo para obedecer ao ECA Digital, especificamente no que se refere a lidar com denúncias.
2: Microempreendedores individuais podem prestar serviços a órgãos vinculados à administração federal.
3: São atividades, serviços como manutenção e pequenos reparos. Natália Koslick.
5: Nesta terça-feira foi publicada no Diário Oficial a atualização de 2 editais que acrescentam 136 tipos de serviço à plataforma Contrata Mais Brasil.
2: Mês da gestante reforça a importância do pré-natal desde os primeiros sinais da gravidez.
3: Cuidados com a saúde da mãe e do bebê começam ainda no início da gravidez. Graziele Bezerra.
6: O pré-natal é o passo mais importante para uma gravidez saudável, tanto para a mãe quanto para o bebê.
2: Hoje, na apresentação da Voz do Brasil, eu, Luciana Vasconcelos e Luciano Seixas.
3: E acompanhe a gente ao vivo, acesse radiogov.ebc.com.br ou o canal Gov na sua TV aberta.
2: A empresa ByteDance, controladora da rede social TikTok, foi multada em 153 milhões de reais por não garantir segurança de dados de crianças e adolescentes.